0: 9:14.
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2: Boa noite pra você. Na sequência vem aí o melhor da música popular brasileira.

0: 9:29.
1: 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Você que está sintonizado conosco nesta noite de domingo, vem aí mais um sucesso das nossas bandas e bandinhas do sul do Brasil.

0: 9:41.
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3: Neste momento, a temperatura é de 16 graus.
4: Tá na noite da Oeste FM. Boa noite pra você. Vem aí na sequência o melhor do flashback pra você.

0: 9:58.
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2: O SFM no seu final de domingo, trazendo mais sucessos na programação. Agora você curte mais uma música nova. É lançamento na programação da 94,5.

0: 10 e 9.
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2: Fique com a Oeste FM nesta noite de domingo, na sequência, o melhor da música popular brasileira na Oeste FM.

94,5, seguindo com mais uma banda que é história, que marcou e que traz sempre música boa, tem lançamento também, tem outros sucessos variados, a banda Carisma, né? Grupo Carisma é destaque agora na nossa programação.

0: 10h57.
1: Pra você ligado na Oeste FM, muito boa noite. Boa noite, ótima noite de domingo pra você. Na sequência, vem mais lançamentos na Oeste.

1979, Pink Floyd, Another Brick in the Wall. Sucesso do rock and roll pra você relembrar.

0: 11:26.
1: Uma boa noite a você que está nos acompanhando neste fim de domingo aqui na Oeste FM e agora com vocês, a música popular brasileira.

0: Neste momento, a temperatura é de 15 graus.
1: Oeste FM agora com Banda Doce Pecado. Se ligue que nossa programação tá especial.

É a Oeste FM, né? No seu final de tarde, início de noite de domingo, trazendo sempre a boa música de bandas desfilando na nossa programação. Agora tá chegando mais um sucesso.

Fizemos especialmente para você essa seleção de músicas escolhidas a dedo e agora temos as bandas e bandinhas.

Uma boa noite para você que acompanha a programação da 94,5 e Porã do Oeste, Santa Catarina, emissora afiliada à Rede Peperi de Comunicação, feita para você, alegria da nossa gente. A partir de agora, o Madruga da Onda Oeste.

Vamos dar o nosso abraço para todos os ouvintes que escutam a Oeste FM durante a madrugada ou por motivos de trabalho, para quem já está andando nas rodovias da nossa região, especialmente aos caminhoneiros, né? Muito obrigado por levar o som da nossa raja na boleia do caminhão pelo Brasil afora. Se está chovendo ou com neblina, vá com calma e assim vamos continuando o nosso Madrugadão da Oeste.

94,5 na sua madrugada, né? Levando sucessos variados e te fazendo companhia. Você que tá aí no seu trabalho ou mesmo tá no descanso, aonde você estiver, grato pelo teu carinho, pela tua companhia, que você tenha uma excelente madrugada, um excelente dia também. Seguimos com mais sucessos.

0: 2:17.
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0: Oh, acorda aí, tá chegando mais um sucesso. Vem aí a próxima música no Madrugadão da Oeste. Tá na boa, tá na Oeste FM 94,5.
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Onde quer que você esteja, está ligado na Oeste FM. Muito obrigado pela sua companhia, muito obrigado pela sua audiência. Vamos juntos na programação da madrugada aqui da Oeste FM, sempre com muita música para você, muita alegria aqui na programação 24 horas da Oeste FM.

0: os futuristas e o Integrações em Festa, 4 horas e 50 minutos, mais um início de semana, mais uma segunda-feira e o Bom Dia Oeste logo logo vai começar, 5 em ponto da manhã. Ainda antes disso, pra fechar o madrugadão da Oeste tem banda Os Signos, Legal e também Flávio Dalcin e banda Ouro, e você já vai pedindo, né, sua música no 991881715, faz que nem o Carlos já pediu. Vamos trazer Singildo de Freitas para começar essa segunda-feira. Peça a sua também, que sua pedida é bem-vinda.
1: Mas o que é isso?

0: Agora 4h59.
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2: Cinco em ponto, começando mais uma semana, mais uma segunda-feira, mais um Bom Dia Oeste. E a gente já vai desejando um excelente dia. É, e algum povo aí na nossa região tá com chuva nesse momento, né? Pessoal de Bandeirantes, São Miguel do Oeste, pra cima em direção ao Paraná, tem alguma chuva sim, né? Uma instabilidade aí que tá passando mais na Argentina e pegando aí de sobra, né? Tá pegando aí de lastro pra nós aí também um pouco dessa chuva, né? Deu alguma coisinha lá por 3:30, pelo que o meu ouvinte disse também, né? Deu aquela garoazinha meio forte pra molhar o asfalto. Não molhou nem direito a calçada, né? Só o asfalto mesmo, né? E molhou, não é que chegou a lavar também, né? Assim a gente vai começando, né? Instabilidade em alguns pontos da nossa região, principalmente nas proximidades do Paraná com divisa da Argentina, né? E aqui pra nós, Itapiranga, Iporã, São João, Tunápolis, né? Praticamente nada nesse início de manhã, neste 8 de junho. 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Vai mandando a sua no 99188-1715, faz que nem o Carlos, foi o primeiro da fila, né? Então ele vai ser o primeiro a ser atendido com o Gildo de Freitas, já já tem banda GDO, Sidney Lima e muito mais.

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0: 5:07.
1: Oi, bom dia, bom dia. Vamos na escutibana, chepia. Um abraço, uma semana.
0: Vamos trazendo então o André Renner com banda GDO. Por que brigamos? 5:07 agora.

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1: Bom dia, Cristian.
0: Oi.
1: Tudo bem? Meio friozinho. Pois começou a chover, 3:30 da madrugada.
0: Pois é, esse
1: é uma garoa forte. Melhor de uma música aí do Sidney Lima.
0: Uhum.
1: Pode ser qualquer uma.
0: Já tamo aí.
1: Agradeça se eu for atendida, Cristian.
0: Uhum.
1: Que nós tenhamos uma boa semana abençoada por Deus. Um abraço.
0: Já temos rodando de fundo O Amor da Minha Vida, 1982.

0: Agora são 5 horas mais 14 minutos. 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
0: E às 5:17 pro seu Egon Meinhard, eu vou trazendo Banda Luar de Montenegro.

Quer em Dois Irmãos, Banda Luar de Montenegro. Temperatura está aí variando entre 14 e 15 graus por Iporã do Oeste e região. Hoje de futebol, então, ontem já não teve assim, somente amistosos, né, praticamente. E hoje, segunda-feira, tem alguns jogos, né, amistosos principalmente, né. Tem Holanda contra Uzbequistão, às 15h45, o jogo passa na ESPN. França contra Irlanda do Norte, às 16h10, esse jogo passa no Sport TV. Tem jogos aí da Série B, né? Hoje tem América Mineiro contra Atlético Goianiense, às 20h, esse jogo passa na ESPN 4. E às 20h tem também Vila Nova contra o Botafogo de São Paulo, às 20h... O jogo passa no Disney Plus, né? São esses dois jogos aí de Brasileirão Série B. E aí, às 23 horas, se você vai dormir tarde ou não conseguirá pegar no sono, pode ligar no Sport TV e assistir Peru e Espanha, né? Se você quiser, né? É até que ok, né? Esse amistoso aí. Os outros amistosos aí é tudo bola murcha, né? O que não é bola murcha é o pedido do ouvinte, né? É isso aí. Eu vou trazendo já aí Zé Garoto e Timboré na programação da Oeste, mas primeiro eu lembro da Enclave Tech. 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Otávio Vaz, a linha Sabiá. Monda aí pediu e a gente vai trazer, vou trazer o original mesmo. Com eles, Zé Garoto.

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A gente traz agora grupo Momento. Já já a previsão do tempo, as manchetes do portal da Peperi. A sua manhã completa, começando com o Bom Dia Oeste.

0: Agora são 5h27.
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0: Mais pedidos sendo atendido agora. Tonico e Tinoco na pedida do Hilário, Rei dos Pampas.

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Sigamos em frente, a gente traz as manchetes do portal Peperi. Vice-reitor da UNOESC de São Miguel do Oeste sofre acidente de trânsito na BR-282, né? Um grave acidente interditou totalmente a 282 na manhã de ontem entre Bom Retiro e Alfredo Wagner, na Serra Catarinense. A ocorrência foi registrada e a rodovia esteve então aí com dois veículos sendo envolvidos no acidente, né? Seguido de uma colisão, né, frontal, e seguido de incêndio em um deles. As equipes dos bombeiros e SAMU e da própria PRF foram mobilizadas para prestar socorro às vítimas. Foi então um Jeep Renegade e um Audi Q3. Segundo os bombeiros, 6 pessoas ficaram feridas, sendo que 3 delas foram transportadas em 2 helicópteros da Polícia Militar para uma unidade hospitalar de Lages. Entre os feridos está o professor Vitor D'Agostini, vice-reitor da UNOESC de São Miguel do Oeste. Ele e a esposa e também a filha do casal ficaram feridos. Eles foram encaminhados para hospitais de Lages. De acordo com informações de familiares e pessoas próximas à família, o quadro de saúde deles é estável e não há risco de morte. Você confere as fotos aí da ocorrência no site da Peperi. E também tem outra informação que também envolve aí a BR-282. Policial rodoviário federal é atropelado durante fiscalização na BR-282 e motociclista sem habilitação é preso. Isto foi em Pinhalzinho, né? Na tarde de ontem. De acordo com informações, o agente realizava abordagens de rotina quando foi atingido por uma motocicleta que não obedeceu a ordem de parada. Conforme apurado, o condutor teria acelerado o veículo no momento da abordagem, atingindo o policial. A vítima recebeu atendimento do Corpo de Bombeiros e foi encaminhada de helicóptero, né, do SAER e da Polícia Civil para o Hospital de Chapecó. O policial chegou consciente à unidade hospitalar.

0: Spanish Dance, Os Montanari. 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
1: Bom dia, Cristo.
0: Oi.
1: Tudo certinho?
0: Sim.
1: Também. Por hora aí pra mim com a baitaca, a bailança da boneca. Valeu, uma boa semana e um abraço. 94,5.
0: Ouvinte pediu, ouvinte curte. Agora 5:38, não perca a hora.

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Selma Guedes pede e a gente curte essa daí, que é uma das queridinhas da Oeste. 5h42 agora. Conferindo aí, pessoal aí de Anchieta, Romelândia, teve um pouco de chuva aí rápida nesse início de manhã, né? Passou antes primeiro por Guaraciaba, Cedro, pessoal de Santa Terezinha do Progresso também recebeu alguma coisinha, né? Interior aí de Tigrinhos também teve chuva, mas já parou, né? Pelo visto.

0: 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Loja Baques traz a hora certa agora, 5h46. Temperaturas variando entre 14 e 15 graus.
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0: E o Tibúrcio da Estância vem pra cantar agora na pedida do Anadir. São 5h48. Bom dia, Oeste.

10 para 6, hora de previsão do tempo. Hoje vamos ter tempo nublado, alguma abertura de sol pode ocorrer. E principalmente pela parte da tarde, mais próximo do início da noite, a gente pode ter uma probabilidade maior de chuva novamente, né? Mas não sei, né? Aqui para Iporã do Oeste essa é a previsão, né? Pode ser que aí para outros municípios seja um pouco diferente, né? Que nem aí aconteceu agora de madrugada, né? Uma mancha aí de instabilidade passou mais aí pela Argentina e pegou um pouco mais os municípios mais aí perto do Paraná. Aqui para baixo a gente ficou praticamente sem chuva, né? Então hoje vamos ter máximas de até 20 graus, mais perto da noite pode ter alguma chuva de volta aqui para Iporã do Oeste. A terça-feira inicia nublada com 14 graus de mínima e as máximas vão a 17, 18. Amanhã, tempo mais nublado, talvez apareça de vez em quando o sol pela parte da tarde. Quarta-feira inicia com 10 graus de temperatura, a quarta-feira deverá ser aí de tempo nublado, máximas em 18 graus. Vamos ter aí uma quinta-feira nesta semana com chance de chuva, 12 a 17 graus, né? É o dia que mais tem probabilidade de chuvas. Na sexta-feira vamos ter sol e nuvens, 8 a 16 graus. No sábado, sol e nuvens, 9 a 19 graus. Domingo, sol e nuvens, 10 a 20 graus. E na segunda-feira da semana que vem, a gente pode ter tempo nublado e alguma precipitação ocorrendo, 11 a 17 graus. Então, relembrando, talvez hoje mais perto do final da tarde, início da noite, alguma chuvinha de novo e algo mais constante para quinta-feira, talvez, quando teremos previsão de maior chance de chuva. É previsão do tempo, não é acerto, né? Então pode ser que tudo mude também, né?

e o Poporri Brilho do Amor. 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O Ambrósio pede, vai curtir.

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4: É isso aí, 6:01, Vapt-Vupt, né? Depois dos recadinhos de alguns dos parceiros aí da programação da Oeste, agora tem Terceira Dimensão, peça sua também. Nosso programa vai até às 6:45.

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Vamos trazer

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Aqui em Iporã do Oeste, a instabilidade que veio da Argentina e foi mais aí pros municípios próximos aí à Argentina, mais próximos aí já ao Paraná, né? Menos aqui pra baixo na divisa com o Rio Grande, né? Pessoal aí de Anchieta, Romelândia, Tigrinhos, Santa Terezinha do Progresso, teve chuva, assim como São Miguel, Guaraciaba, esses municípios mais perto da Argentina, né? A chuva já foi, né? Por enquanto, nesse início de manhã, posso te garantir que o clima será estável. Para você fazer aquele serviço ao ar livre, não muito demorado também, né? Já está bem tranquilo, não precisa ficar se preocupando, né? 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

0: 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Depois do intervalo, mais música na manhã, vai ter Chitãozinho e Chororó, inclusive, que vão cantar. Agora 6:30.
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0: Nota de falecimento. A família Aime e Balzan comunicam com profundo pesar o falecimento de Irma Aime Balzan, aos 81 anos de idade, ocorrido ontem, às 11 horas, em sua residência. O velório está sendo realizado no Clube de Linha São Vendelino, Iporã do Oeste. Atos de encomendação e sepultamento dar-se-ão hoje, às 9 horas da manhã, com celebração de corpo presente, rumando logo após para o cemitério da comunidade. Serviços fúnebres a cargo da funerária Iporã. As famílias Aime e Balzan comunicaram com profundo pesar o falecimento de Irma Aime Balzan, aos 81 anos de idade, ontem ocorrido. A família enlutada, as nossas condolências. Nota de falecimento. O grupo de idosos Cheiro da Terra de São Vendelino, com profundo pesar, comunica o falecimento de Irma Aime Balzan, ocorrido ontem em sua residência. O velório está sendo realizado no Clube de Linha São Vendelino. Atos de encomendação e sepultamento dar-se-ão hoje, às 9 horas, e o grupo de idosos está convidando todos os integrantes do grupo para a última despedida, às 8:30 da manhã. Logo após, será transladado para a igreja e, em seguida, para o cemitério da comunidade de Linha São Vendelino. O grupo de idosos Cheiro da Terra de Linha São Vendelino, com profundo pesar, comunicou o falecimento de Irma Aime Balzan, ontem ocorrido. As famílias enlutadas, as nossas condolências.
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0: 6h38, a gente vai finalizando o programa com a banda Noa e a Espuma do Chopp. Antes ainda tem o Cosmo Express e a Garota Maluca. Assim começa a segunda-feira, 8 de junho, 6h38. Bom dia, West. Fica por aqui. Christian Kaiser agradecendo a sua sintonia, a sua participação. A Lisa Brutcher me pediu o JM, a música Acorrentados, né? Como eu trouxe a recém outra do JM, não vai ter como trazer agora no final do programa, tá, Lisa? Vamos ficar te devendo, mas não tem problema. Depois, às 8 da manhã, tem Laércio Antônio de novo na programação da manhã. 7 horas tem o RPN, antes tem o programa da Fecoagro.
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0: Te desejo um bom dia!

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0: Deputado estadual Altair Silva e a CCS levam à Secretaria da Agricultura de Santa Catarina preocupação com prejuízos enfrentados pelos suinocultores. Governo do Estado catarinense inicia a operacionalização do projeto Semente de Milho e vai atender até 43.500 famílias. Essas e outras notícias logo após a nossa mensagem cooperativista.
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0: Alô, amigos gaúchos e catarinenses, eu sou René Roberto e hoje é segunda-feira, edição de 8 de junho de 2026. E essas são as notícias. O deputado estadual catarinense Altair Silva, presidente da Comissão de Agricultura da ALESC, juntamente com representante da Associação Catarinense dos Criadores de Suínos, ACCS, esteve na Secretaria da Agricultura do Estado de Santa Catarina para tratar da situação enfrentada pelos produtores de suínos no estado catarinense. O encontro teve como pauta principal a queda no preço pago ao produtor independente, que atualmente opera abaixo do custo de produção. Santa Catarina é o estado maior produtor de carne suína do Brasil e responde por mais de 50% das exportações nacionais do setor. Referência em sanidade animal, Santa Catarina tem acesso a 94 mercados internacionais, incluindo alguns dos mais exigentes do mundo. Apesar da força da cadeia produtiva, suinocultores catarinenses enfrentam um cenário de prejuízos. Segundo a Associação Catarinense dos Criadores de Suínos, ACCS, o custo de produção gira em torno de R$6,25 por quilo, enquanto que o valor pago ao produtor está na faixa de R$5,40, resultando em perdas de aproximadamente R$0,85 por quilo comercializado. A entidade também destaca que desde o ano de 2020, preço pago ao produtor não atingiu o patamar de R$5 o quilo. Para o deputado Altair Silva, a situação exige atenção e medidas que garantam sustentabilidade da atividade. Afirmou: a agropecuária catarinense bate recordes e isso nos orgulha muito, mas o que está acontecendo com as nossas cadeias produtivas é inaceitável. Temos uma grave crise no leite, na cebola, no alho e agora nos suínos. Em todos esses casos, produtores pagaram para trabalhar e ficaram no vermelho. Isso não pode acontecer, afirmou o deputado Altair Silva. Durante a reunião, o presidente da ACCS, Losivânio de Lorenzi, pediu que o governo do estado olhe para a categoria e busque alternativas que auxiliem os produtores neste momento de dificuldades. O secretário de Estado da Agricultura e Pecuária, Ademir Dalla Corte, afirmou que levará a demanda ao governador Jorginho Melo para que avalie possibilidades viáveis de apoio ao setor. Ele também solicitou que a ACCS apresente um levantamento atualizado do número de produtores e de outros dados que possam contribuir na construção de eventuais medidas de auxílio. O deputado Altair Silva reforçou que a Comissão de Agricultura e Desenvolvimento Rural da Assembleia Legislativa de Santa Catarina acompanhará a situação de perto. Disse: vamos seguir acompanhando esse cenário e cobrando soluções. A suinocultura é uma das atividades mais importantes da economia catarinense e milhares de famílias dependem dela para permanecer no campo e produzir. Sistema Sicredi de Cooperativas de Crédito reuniu mais de 400 convidados em São Paulo durante o primeiro Fórum de Bem-Estar Financeiro. O evento teve como objetivo ampliar e qualificar o debate sobre o bem-estar financeiro, um tema cada vez mais estratégico para o desenvolvimento econômico sustentável, a estabilidade do sistema financeiro e a promoção da cidadania financeira no país. Os painéis abordaram temas como comportamento financeiro, inclusão, inovação, planejamento de longo prazo, saúde mental e o impacto das emoções nas decisões econômicas. Durante a abertura do evento, o presidente da Central Paraná, São Paulo, Rio de Janeiro e diretor do WOCU, World Council of Credit Unions, Manfred Dazenbrock, destacou a conexão entre o bem-estar financeiro e os princípios cooperativistas, especialmente o interesse pela comunidade. Disse: a educação financeira é um pilar essencial das cooperativas que integram o Sicredi. Quando falamos em bem-estar financeiro, falamos de uma ambição coletiva: apoiar nossos associados para que alcance esse equilíbrio e, a partir disso, gerar impacto positivo nas comunidades onde atuamos. Pessoas com maior bem-estar financeiro também influenciam positivamente o seu entorno. Estar aqui é motivo de orgulho e uma oportunidade de troca e construção conjunta para avançarmos nesse tema, destacou Dazenbrock. Para César Bock, diretor-presidente do Banco Cooperativo Sicredi, o bem-estar financeiro é uma questão de saúde social e não apenas individual. Disse: o bem-estar financeiro deixou de ser apenas um tema individual. Hoje impacta diretamente a resiliência econômica das famílias, das empresas e da sociedade como um todo, inclusive a saúde financeira e mental da população. O executivo de destacou ainda a expansão da presença física do Sicredi, que já ultrapassa 3 mil agências em todo o país, contribuindo para uma atuação mais próxima e consultiva junto aos associados, com orientação adequada às necessidades de cada perfil. Para Michael Norton, professor da Howard Business School, que apresentou a palestra de encerramento sobre comportamento, emoções e escolhas financeiras, a educação financeira desempenha papel central na construção de uma sociedade mais preparada. Promover a educação financeira é ampliar a capacidade das pessoas de fazer escolhas melhores, planejar o futuro e viver com mais segurança e confiança, destacou ele. A iniciativa integrou as ações do Sicredi durante a 13ª Semana Nacional de Educação Financeira, Semana ENEF, e reforça a relevância do tema, em um momento em que o desafio já não é apenas o acesso ao sistema financeiro, mas sim a qualidade das decisões ao longo do tempo. Com o objetivo de incentivar o uso de farinha de arroz Castalola nas mesas e no dia a dia da culinária, a cooperativa Cooperja de Jacinto Machado, sul de Santa Catarina, promoveu uma série de oficinas gastronômicas voltadas às mulheres dos núcleos femininos da cooperativa. A ação proporcionou momentos de aprendizado, troca de experiências e valorização de receitas práticas e saborosas. Ao longo de 4 dias de curso, as participantes puderam escolher a oficina que mais se adequava ao seu nível de conhecimento. A programação contou com aulas para níveis iniciante, intermediário e avançado, além de um especial dedicado às preparações sem glúten e sem lactose, atendendo também a quem busca uma alimentação mais inclusiva e saudável. As oficinas foram ministradas pela instrutora Marinesa Freitas, que compartilhou técnicas e receitas utilizando a farinha de arroz caçarola como ingrediente principal. Durante os encontros, foram preparadas diversas opções, como massas, nhoque, bolos, bolachas, massa de pizza, mostrando a versatilidade do produto na culinária do dia a dia. Além do aprendizado gastronômico, os encontros fortaleceram a integração entre as participantes, incentivando novas possibilidades de preparo e consumo da farinha de arroz, que vem conquistando espaço nas cozinhas por sua praticidade e qualidade. Para Gislaine Rosso, integrante do núcleo feminino e participante das oficinas, o curso vai muito além do aprendizado culinário. Celíaca e intolerante à lactose há 10 anos, ela encontrou na farinha de arroz uma grande aliada para manter uma alimentação saborosa e saudável. Ela conta ainda que as restrições alimentares acabam limitando muitas situações do dia a dia, principalmente fora de casa, mas aprender novas receitas faz toda a diferença. Apaixonada por culinária sem glúten, Gislaine revela que um dos seus maiores desafios foi criar uma receita de sonho sem glúten. Errei algumas vezes, mas consegui chegar em um resultado muito bom, celebrou Gislaine. E a seguir, depois da nossa mensagem cooperativista, nossa última notícia. Aguardem.
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0: E agora atenção para a última notícia. O governo do estado de Santa Catarina está investindo R$39.800.000 em semente de milho de alta tecnologia para a safra 2026. A Secretaria de Estado da Agricultura iniciou no município de Palmitos, oeste catarinense, a operacionalização do projeto Semente de Milho 2026. A meta é elevar a produtividade por hectare, fortalecendo as cadeias produtivas de carne e leite através da produção de grãos e silagem. Integrante do programa Terra Boa, o projeto disponibilizará 175 mil sacos de semente de milho de alto valor genético, beneficiando mais de 43.500 famílias de agricultores em praticamente todos os municípios catarinenses. No programa Terra Boa 2026, o aporte global firmado pelo governador Jorginho Melo no início do ano em Piauzinho é de mais de R$137 milhões neste ano, sendo 39,8 milhões para o projeto Semente de Milho, que em 2025 recebeu um investimento de R$37.900.000. Esse projeto amplia a competitividade da agricultura catarinense. Com genética de qualidade, o produtor tem mais garantias de produção. Esse projeto também contribui para diminuir o déficit da produção de milho. É mais uma ação que reafirma o compromisso do Estado com o desenvolvimento sustentável do meio rural catarinense, afirmou o secretário de Estado da Agricultura de Santa Catarina, Ademir Dallacorte. Durante o evento, foram assinados termos de operacionalização 2026 entre o Estado, a empresa Epagre e a Federação Fecoagro e o termo de autorização, simbolizando o início das entregas com agricultores da região. O projeto é operacionalizado por meio de termo de cooperação firmado entre a Secretaria de Estado da Agricultura e Pecuária e a Federação das Cooperativas Agropecuárias de Santa Catarina, Fecoagro. Os agricultores, atenção, Atenção, já podem procurar a empresa Epagri para retirar a autorização e depois as cooperativas ou casas agropecuárias credenciadas e formalizar o projeto de parceria. Cada família de agricultor familiar pode retirar até 5 sacos de sementes por ano. O valor da subvenção varia conforme o nível tecnológico do insumo. No grupo 1, R$100 por saco, que contempla cultivares de polinização aberta. No grupo 5, cultivares de alta tecnologia com tratamento industrial, até R$270 por saco. Santa Catarina consolidou uma produção de 2.670.000 toneladas de milho na safra 25-26, em uma área de 290,3 mil hectares, de acordo com dados do Observatório Agro SC. Esses dados apontam para resultados próximos aos obtidos na safra passada, demonstrando a importância do acesso a sementes de qualidade para a sustentabilidade do agronegócio catarinense, analisou o diretor de Cooperativismo e Desenvolvimento Rural, Léo Crotti. O evento realizado em Palmitos, Oeste Catarinense, foi realizado em parceria entre a Secretaria da Agricultura, a empresa Epagri, a cooperativa Coopera 1 e a Federação Fecoagro. A programação técnica inclui a apresentação dos resultados do programa do monitoramento da cigarrinha do milho e situação de perspectivas da produção e mercado do milho em Santa Catarina. 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
3: Agora 6:56, nota de falecimento. A família Rauschild, com profundo pesar, comunica o falecimento de Lúcia Rauschild, aos 73 anos de idade, ocorrido ontem às 13:30 em sua residência. O velório está sendo realizado em sua residência. Atos de encomendação e sepultamento dar-se-ão hoje às 14:30, com celebração de corpo presente, corpo presente na igreja, logo após rumando para o cemitério da comunidade. Serviços fúnebres a cargo da funerária Iporã. A família Rauschild, com profundo pesar, comunicou o falecimento de Lúcia Rauschild, aos 73 anos de idade, ontem ocorrido. A família enlutada, as nossas condolências.
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4: Prefeita busca apoio do Estado para a recuperação da rua Coronel Bertasso, em Campo Herê. Presidente da Federação das Associações de Microempresas cumpre roteiro de visitas pela região oeste. Reforma tributária mobiliza gestores e intensifica debates em evento estadual. Prefeitura revitaliza a praça e amplia recolhimento de galhos nos bairros. Itapiranga altera sentido de trânsito em uma das principais ruas da cidade. Saúde disponibiliza sensor de controle de glicose para diabéticos em Itapiranga. Campanha para preservar o meio ambiente movimenta estudantes em Mondaí. Prefeitura de Descanso prepara Líquida Descanso para estimular as vendas no comércio antes do Dia dos Pais. São os destaques do RPN, primeira edição desta segunda-feira, que começa agora. Muito bom dia, são 7h01, temperatura está marcando 15 graus, manhã de segunda-feira, 8 de junho. Tempo tá nublado, tempo tá fechado, choveu durante a madrugada. Tá no ar mais uma edição do RPN para que você possa começar o seu dia muito bem informado. Conosco as emissoras afiliadas à rede Peperi de Comunicação. Rádios Itapiranga de Itapiranga, Atalaia de Campo Herê, Peperi de São Miguel, Cedro de São José do Cedro e também a Rádio Oeste de Porã do Oeste. E de imediato, nós vamos saber como é que ficará o tempo nesta segunda-feira, nesse começo de semana. 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Traz Ronaldo Coutinho e a previsão do tempo para esta segunda-feira. Bom dia, Coutinho.
5: Bom dia. É, o tempo segue no geral em condições aí de tempo assim, mais para Olha, não dá para descartar alguma chance de chuva nessa segunda. De manhã a chance é pequena, mas até pode. Entre de manhã ou à tarde alguma coisinha isolada pode ter. E na terça sim, pode ser tanto de manhã quanto à tarde com períodos de melhora. Na quarta, tempo bom, a chance de chuva é pequena, se tiver entre o final da tarde para a noite. Na quinta tem chuva a qualquer hora e sexta também. Mantém a chuva no fim de semana e está indicando a entrada de um frio forte a partir de domingo. Faz até um pouquinho de frio ali na quarta-feira, abaixo de 10 graus. Da Climatera, Ronaldo Coutinho.
4: Muito bem, obrigado Coutinho pela previsão do tempo direto da Climatera de São Joaquim. 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Vamos com os indicadores econômicos, informações oficiais do Banco Central do Brasil. 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De acordo com o Banco Central do Brasil, o dólar está valendo R$ 5,12. O euro tem cotação de R$ 5,90. E o peso argentino está valendo 0,0037. Indicadores econômicos para este começo de semana. 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Em Guaraciaba, a prefeitura paga 60% do serviço e o produtor 40%, ou seja, R$ 244,59. Em São José do Cedro, 70% é pago pelo município e 30% pelo produtor. O valor é de R$ 183,44, valores pagos para a prefeitura. 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De acordo com a EPAGRE, temos os seguintes valores, os seguintes preços médios praticados aqui na região. Pagamento ao produtor, lembrando que o valor pode variar de acordo com a situação de cada cooperativa ou de cada empresa, ou mesmo a microrregião ali onde acontece a remuneração do produtor. Os preços mais comuns são os seguintes: feijão carioca, R$ 280 a saca; feijão preto, R$ 220; milho, R$ 54. Soja, 114. E trigo superior, pH 78, R$ 68,00 a saca de 60 quilos. Preços da pecuária: arroba do boi gordo, R$ 355,00. Arroba da vaca gorda, R$ 302,00. E suíno vivo para produtores integrados, R$ 5,70 o quilo. Já o preço do leite, preço médio praticado aqui na região, preço mais comum, R$ 2,63, preço mínimo R$ 2,32 o litro e preço máximo R$ 2,93. 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O meio ambiente agradece. Agora, 7h09, temperatura está marcando 15 graus aqui no centro de São Miguel. O tempo está nublado nesse amanhecer de segunda-feira, 8 de junho. Vamos agora com os destaques do portal do pperi.com.br, no oferecimento do Bono Atacado e Varejo, que tem a segunda especial do Hortifruti. 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Tá na capa do portal, com gol nos acréscimos, Aliança vence o Cometa na Montanha pela semifinal do Estadual de Amadores fase Oeste. Aliança 2, Cometa 1. No outro jogo de ontem, Grêmio Ipanema de Mondaí e União Pinhal de Concórdia empataram em 1-1. Daqui a pouco o Vilmar Bigelmaier vai trazer as informações completas do esporte neste final de semana, também com destaque para a seleção brasileira, que jogou amistoso contra o Egito, venceu por 2-1, mas teve uma baixa. O lateral Wesley se machucou e foi cortado, porque a lesão ela não vai dar para recuperar, né? E para o jogador poder jogar a Copa do Mundo. Então está cortado o lateral Wesley. Vice-reitor da UNOESC São Miguel sofre acidente de trânsito na BR-282. Foi um grave acidente envolvendo dois veículos entre os municípios de Bom Retiro e Alfredo Wagner, na Serra Catarinense. O professor Vitor D'Agostini ficou ferido. Ele, a esposa e também a filha do casal foram encaminhados para o Hospital de Lages. As informações são de que o quadro é estável. E uma informação que causou bastante repercussão, né, por conta da figura do professor Vitor D'Agostini. Então, nosso desejo aqui que toda a família se recupere o mais rápido possível, mas todos estão bem, estão no hospital. O pperi.com.br traz agora: Polícia Rodoviária Federal, aliás, Policial Rodoviário Federal é atropelado durante fiscalização na BR-282 e motociclista sem habilitação é preso. Festerê 2026 reúne talentos e define classificados para a grande final municipal em Campo Herê. Café Colonial reúne mais de 1000 pessoas em São Miguel. Café Colonial foi nesse sábado e tivemos 1.020 ingressos vendidos. O valor arrecadado com essa atividade vai ser destinado para a melhoria da estrutura da Igreja Matriz Católica. É tradicional já o Café Colonial da Igreja Matriz e normalmente reúne mesmo esse público aí em torno de 1000 pessoas. Itapiranga promove seminário para elaboração do Plano Municipal de Cultura. Sidasc amplia projeto sanitarista júnior nas escolas da região. Jovem sofre ferimentos em colisão de moto e caminhonete no interior de Itapiranga. A FUBRA celebra trajetória de crescimento e atuação em São Miguel. E homem morre em confronto com o BOPE durante operação em Florianópolis. Nós temos também o destaque para o portal da Pperi, o pperi.com.br, que traz o destaque do Pperi Debates, que no sábado, discutindo a Pperi aqui de São Miguel, as questões envolvendo saúde mental no trabalho e os impactos da NR1, a norma regulamentadora número 1, que traz novos elementos e trata dos fatores de risco psicossociais no ambiente de trabalho. também informações sobre o grave acidente de sexta-feira ainda. Um motociclista ficou gravemente ferido e depois acabou morrendo no transporte, né, no deslocamento para Chapecó. 21 anos esse motociclista que morreu nesse acidente no sábado aqui em São Miguel. Aliás, desculpa, na sexta-feira aqui em São Miguel. São alguns destaques do pperi.com.br. 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
4: E a temperatura está marcando nesse momento 15 graus. Estamos de volta com RPN, primeira edição, e as primeiras informações desta manhã de segunda-feira, que é para você começar o seu dia muito bem informado. 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

0: Vamos agora movimentar a reportagem da Peperi com as informações aqui da região Extremo Oeste. E nós começamos lembrando que a reportagem agora fala no oferecimento da Newscar Automóveis. 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Quem está chegando agora é o repórter Elias Teixeira, da Rádio Itapiranga. Município altera sentido de trânsito em uma das principais ruas da cidade. Elias.
1: Itapiranga muda sentido da rua São Bonifácio. O centro da cidade possui três vias principais: Avenida Uruguai, sendo a SC-163, que segue até o Porto da Barca, a Rua do Comércio e a São Bonifácio. O município enfrenta carência no número de vagas de estacionamento, com amplo debate na Câmara de Vereadores e criação de pelo menos 5 espaços de estacionamentos públicos na cidade. Buscando reduzir esse déficit, o governo de Itapiranga decidiu tomar a medida de mudar o sentido da Rua São Bonifácio, tornando somente via de mão única. Conforme o diretor de urbanismo integrante do Conselho Municipal de Trânsito de Itapiranga, Maurício Pauli, a partir dos próximos meses, a Rua São Bonifácio segue somente sentido para a empresa JBS e Porto da Barca. Desde a Escola São Vicente, será sentido único. Atualmente, a via possui estacionamento somente em um sentido, que também será mudado. Será permitido estacionar nos dois lados. Pauli avalia que a circulação para um lado abrirá mais vagas. A decisão foi tomada com a integração entre o Executivo e o Conselho de Trânsito, que realizam reuniões a cada 2 meses para avaliar pontos de melhoria no perímetro urbano do município. Vamos ouvir o diretor.
2: Existem, claro, algumas coisas que o município adota ou não, mas a princípio agora, nesse momento, a gente vai adotar essa para ver como é que funciona. Há um tempo atrás a gente fez já algumas ruas, como a Padre Teodoro 13 e a 7 de setembro, que funcionaram muito bem e deram mais segurança ao trânsito. Então, por isso que a gente vai adotar essa nova rua como uma única, principalmente para aumentar a quantidade de vagas de estacionamento e depois também daí o fluxo de veículos.
1: O diretor de urbanismo salienta que a medida será implementada como teste, com possibilidade de alteração, se não demonstrar eficácia. Maurício Pauli cita que o fluxo de veículos na cidade tem aumentado e há necessidade de ajustes para manter a segurança da mobilidade urbana em Itapiranga. De Itapiranga, repórter Elias Teixeira.
0: Muito bem, obrigado pelas informações e pelo destaque aí da região de Itapiranga. 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Vamos até São José do Cedro com Pamela Macedo. Prefeitura revitaliza a praça e amplia recolhimento de galhos nos bairros. Pamela Macedo.
3: Prefeitura revitaliza a praça central com melhorias em iluminação e segurança. A informação é do secretário da cidade de Anchieta, Claudecir Vieira, o GIP. A administração municipal está realizando uma ampla revitalização na praça central do município. O trabalho inclui a substituição completa da rede elétrica, retirada da fixação antiga e instalação de novos cabos para garantir mais segurança e eficiência no sistema. Além da modernização da parte elétrica, estão sendo instaladas novas lâmpadas e equipamentos de iluminação. A iniciativa busca melhorar a visibilidade do espaço público e oferecer mais conforto para as famílias que frequentam a praça durante o dia ou à noite.
4: E estamos recuperando todas elas, fazendo uma recuperação total, né? Também vamos estar trocando toda a tela da quadra de areia da praça, colocando toda a tela nova. Vai ficar uma quadra de qualidade agora, né? Está toda quebrada a tela, então estamos tirando toda aquela tela e colocando toda a tela nova. Estamos colocando iluminação nova na quadra de areia. Um investimento que é importante e que a população até vinha pedindo isso, que a praça estava um pouco escura, né? Então é um investimento que vale a pena a gente fazer, né? Até para dar mais segurança para as pessoas que vão à praça, principalmente sempre à noite, né?
3: Outro destaque da obra é a recuperação do sistema de videomonitoramento, câmeras de segurança que haviam sido danificadas e estão sendo restauradas, reforçando a proteção do patrimônio público e ampliando a segurança dos usuários no local. De São José do Cedro, Pamela Macedo.
0: Obrigado, Pamela. 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Com a seguinte informação, com o seguinte destaque: presidente da Federação das Associações de Micro e Pequenas Empresas e dos Empreendedores Individuais de Santa Catarina cumpre roteiro de visitas pelo Oeste. Caroline.
5: Pedro Gilmar Funk esteve em Campo Herê visitando a Ampec recentemente. Ele explica que o objetivo é ouvir as demandas dos empresários e lideranças ligadas às associações de micro e pequenas empresas da região. Entre os temas debatidos estão a reforma tributária, as mudanças na legislação trabalhista e os desafios enfrentados pelos empreendedores. Segundo ele, uma das principais preocupações da Fampesc está relacionada a regulamentação da reforma tributária e as decisões que as empresas precisarão tomar.
6: Nós estamos diante de uma, as empresas que estão optando do Simples, ela agora em, até final de setembro, elas precisam tomar uma decisão se elas ficam simplesmente dentro do Simples Nacional ou para o híbrido, na parte dentro do lucro presumido ou dentro da parte do Simples Nacional, que existem essas opções. Então até setembro elas precisam fazer essa opção para poder tributar a seu faturamento no primeiro semestre do ano de 2027.
5: A Fampesc também está promovendo treinamentos para orientar empresários e entidades associadas sobre as novas regras. Durante a visita a Campo Herê, o presidente da Fampesc, Pedro Gilmar Funk, também destacou a importância de as entidades empresariais estarem organizadas e estruturadas para representar os interesses do setor produtivo junto aos órgãos públicos. Conforme ele, associações fortalecidas conseguem participar das discussões sobre legislação, desenvolvimento econômico e políticas voltadas ao empreendedorismo. Pedro ressalta que a futura sede própria da Ampec em Campo Herê será um importante passo para ampliar a representatividade da entidade e melhorar o atendimento aos associados do município. De Campo Herê, Caroline Souza.
0: Muito bem, obrigado pelas informações, Caroline. Destaque da região de Campo Herê. 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Nós vamos até Iporã do Oeste com o Vilmar de Souza. Campanha para preservar o meio ambiente, movimenta estudantes em Mondaí. Vilmar de Souza.
7: Uma nova campanha de sustentabilidade está movimentando as escolas municipais de Mondaí. A iniciativa promove coleta seletiva de tampas plásticas para conscientizar os estudantes sobre a preservação ambiental. O projeto reforça as ações de proteção ecológica que já vinham sendo desenvolvidas no município. De acordo com o secretário municipal de Educação e Cultura do município de Mondaí, Júlio César Dotto, pontos de coleta específicos foram instalados nos comércios locais e nas escolas da rede municipal de ensino. Segundo ele, os alunos recolhem tampinhas de garrafa PET, potes e embalagens de amaciante e levam o material para os recipientes escolares. Após o término da campanha, todo o volume arrecadado será recolhido para receber a destinação e reciclagem adequadas. De acordo com o secretário, a ação está alinhada aos conteúdos pedagógicos das salas de aula. Ele explica agora que a atividade prática reforça os ensinamentos multidisciplinares sobre o impacto dos resíduos plásticos na natureza, com foco especial na proteção de rios, fontes de água e também da vegetação local.
8: A conscientização da importância da preservação do meio ambiente, do impacto que os resíduos plásticos causam aos nossos rios, às nossas fontes, e a gente sabe da importância que é a água para o nosso planeta, ela vem de encontro ao conteúdo pedagógico que já é trabalhado nas escolas. escolas. O legal desse projeto é que existe um alinhamento do conteúdo que as crianças aprendem em todas as disciplinas, porque ela é multidisciplinar, interdisciplinar. O legal desse projeto que está acontecendo agora, uma iniciativa da APAI, Lions Club, Léo Club, em conjunto com as escolas do nosso município, ela vem de encontro ao projeto Meu Mondaí do Amanhã. E juntamente com esse projeto, a gente cria uma conscientização dos alunos na questão da preservação do meio ambiente, da conscientização de que isso é muito importante para o futuro do nosso planeta e também do nosso município.
7: Júlio César Dotto, secretário municipal de Educação e Cultura do município de Mondaí, destaca que a mobilização já apresenta resultados expressivos na comunidade escolar. Ele informa que atualmente cerca de 90% dos mais de 1.500 alunos da rede municipal estão engajados na arrecadação das tampas. Para o secretário, o envolvimento das crianças acaba estendendo a conscientização ambiental de forma indireta para as famílias do município de Mondaí. Do jornalismo da Rádio Oeste, repórter Vilmar de Souza.
0: Muito bem, obrigado, Vilmar. 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Intervalo comercial agora e daqui a pouco tem novas informações com a reportagem da Peperi.
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0: Agora 7h33, temperatura 15 graus, estamos de volta com RPN, primeira edição, e as primeiras informações desta manhã de segunda-feira é para você começar o seu dia muito bem informado, sua semana produtiva. Estão conosco as rádios Itapiranga de Itapiranga, Atalaia de Campoerê, Peperi de São Miguel, Cedro de São José do Cedro e também a rádio Oeste de Porã do Oeste. 7h34, vamos movimentar a reportagem da Peperi mais uma vez, agora no oferecimento do Bono Free Shop, onde você encontra qualidade, variedade e ofertas especiais durante todo o mês, com preços que fazem a diferença no seu bolso. 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Quem está chegando agora é Delmar Cláudio, da Rádio Itapiranga, com a seguinte informação. Saúde disponibiliza sensor de controle de glicose para diabéticos. Delmar, bom dia.
15: Bom dia, Marcos Meller. Bom dia, amigos ouvintes da programação do RPN desta segunda-feira. Começando a semana com informações na Peperi. A Secretaria da Saúde de Itapiranga passou a disponibilizar, a partir deste mês de junho, sensores de glicose aos pacientes com diabetes tipo 1. O monitoramento online vai proporcionar vários benefícios aos pacientes. Para ter acesso aos sensores de monitoramento contínuo da glicose, e os diabéticos devem comparecer nas unidades de saúde.

0: importante. Elaine chama atenção que estes pacientes também vão passar por avaliação de nutricionista. De acordo com a enfermeira, o município busca formas de melhorar a qualidade de vida dos diabéticos, com uso de sensor aliado com orientações da equipe multiprofissional disponível aos pacientes. A diretora da Atenção Básica da Secretaria da Saúde de Itapiranga cita ainda a importância dos grupos de alongamento e atividades físicas que estão em atividade em várias comunidades no interior e na cidade. Elaine Simonetti Zappani também destaca que os grupos de diabéticos tipo 1 e 2 possuem acesso à orientação sobre alimentação, uso correto da medicação e hábitos da rotina diária. Tempo nublado aqui no Vale do Rio Uruguai e a temperatura neste momento em Itapiranga em 16 graus. Um ótimo dia a todos e até amanhã.
1: Obrigado pelas informações, Delmar. 7h37 para Bono Free Shop. Quem está chegando agora é Estênio Aldo. Prefeitura busca apoio do Estado para a recuperação da Rua Coronel Bertaço em Campo Herê. Estênio Aldo, bom dia.
2: Bom dia, Marcos. Rosane Moreira de Campo Herê ressalta que o município já tem um projeto pronto para a revitalização do trecho urbano da SC-305, incluindo arborização, paisagismo e melhorias na infraestrutura. Segundo ela, a Rua Coronel Bertaço apresenta pontos críticos, devido ao intenso fluxo de caminhão, carreta e veículos que utilizam a via diariamente. Rosane destaca que o investimento necessário para a execução completa da obra varia entre 8 e 10 milhões de reais. Ela diz que o projeto da Coronel Bertaço está sendo apresentado ao governo do estado na busca de recursos para a viabilização da obra. Rosane, prefeita de Campo Herê, pretende discutir alternativas para a recuperação da via em reunião com representantes da infraestrutura estadual. A intenção é melhorar as condições de trafegabilidade e oferecer melhor visual, especialmente para quem chega à cidade. Segundo a prefeita, a expectativa é que a revitalização possa ser realizada em etapas com o apoio do Estado, devido à importância da via para o trânsito e para o comércio local. Semana começa com tempo nublado em Campo Herê. Temperatura marca 13 graus no centro da cidade. Boa semana, até amanhã.
1: Obrigado pelas informações, Estênio. 7h39, Bono Free Shop. 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Quem está chegando com as informações agora é Everton Macedo, da Rádio Cedro. Reforma tributária mobiliza gestores e intensifica debates em evento estadual. Bom dia, Everton.
3: Bom dia, Marcos. Bom dia aos ouvintes. Reforma tributária preocupa os municípios e domina debates em evento estadual. A informação é do secretário de Planejamento, Júlio Niederauer. Ele participou de um evento promovido em Florianópolis, juntamente com o prefeito e outros servidores. O encontro reuniu representantes de diversos municípios catarinenses para discutir temas ligados à gestão pública, desenvolvimento econômico e inovação. Segundo ele, a reforma foi um dos assuntos mais debatidos durante a programação. A nova legislação será implantada gradativamente nos próximos anos e deve alterar significativamente a forma de arrecadação dos municípios brasileiros. Municípios menores vão sofrer muito com isso, segundo o secretário. Ele destacou ainda que existem muitas dúvidas sobre o funcionamento do novo modelo. Afirmou que a principal preocupação é a possibilidade de redução na arrecadação municipal, especialmente em cidades que atualmente dependem da produção industrial e da geração de riquezas locais. Evento do SEBRAE reuniu gestores e ampliou conhecimento sobre a gestão pública. Segundo ele, a participação dos servidores foi considerada positiva. 6 representantes do município participaram das atividades. Durante os painéis e palestras foram discutidos temas como tributação,

0: arrecadação, cultura, turismo, compras públicas e projetos voltados ao fortalecimento dos pequenos negócios. O formato dinâmico permitiu que os participantes acompanhassem diferentes áreas de interesse. O secretário Júlio Niederauer disse que um dos palestrantes deixou todo mundo apavorado quando falou sobre a reforma tributária que está por vir. Marcos, tempo bom, nublado, mas tempo bom em São José do Cedro nesta segunda-feira. Um bom dia a todos, uma ótima semana e até amanhã. 15 graus aqui em São José do Cedro nesta manhã.
1: Muito bem, obrigado pelas informações e pelo destaque da região de São José do Cedro. É a mesma temperatura aqui de São Miguel, 15 graus também agora no centro da cidade. 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Prefeitura de Descanso prepara liquida descanso para movimentar o comércio, para aumentar as vendas antes do Dia dos Pais. Laércio Antônio, bom dia.
2: Bom dia, Marcos Beller, bom dia, ouvintes do RPN. Projeto do Executivo de Descanso tramita na Câmara Municipal de Vereadores, é o programa Liquida Descanso, uma espécie de feira para o comércio local. Iniciativa busca reaquecer o comércio durante o período que antecede o Dia dos Pais. De acordo com o secretário de Desenvolvimento Econômico, Jones Orteia, o evento está planejado para ocorrer entre os dias 6 e 8 de agosto no ginásio do bairro Yarusesc. Além da comercialização de produtos do dia a dia das empresas, do varejo e de serviços, a programação busca transformar o espaço em uma feira de convivência à população, oferecendo praça de alimentação, atrações musicais, brinquedos para as crianças. Conforme Orteia, a expectativa da Secretaria de Desenvolvimento Econômico é de que o projeto seja votado agora nas próximas sessões. O prazo estimado para que a matéria passe pela avaliação dos vereadores de descanso e retorne para a sanção do prefeito é de aproximadamente 2 semanas. Além disso, assim que a lei for aprovada, uma comissão mista entre o Poder Público e a Câmara dos Dirigentes Logistas CDL de Descanso vai definir o regulamento oficial. O prazo de inscrições e os critérios para distribuição dos espaços para as empresas também. Segundo o secretário de Desenvolvimento Econômico de Descanso, Jones Orteia, o programa será exclusivo para empresas instaladas no município que possuam CNPJ registrado em descanso e preferência também na escolha de estandes daquelas empresas que participaram da última Expo Descanso. Estimativa é de que sejam abertas cerca de 50 vagas para as empresas, repito, somente do município, para comercializarem suas mercadorias ao longo dos dias 6, 7 e 8 de agosto no chamado Expo Liquida Descanso. Um dia de sol com nuvens, assim começa a segunda-feira aqui em Porã do Oeste. Marcos, a temperatura é de 15 graus. Um abraço a todos, ótima semana, bom dia e até amanhã.
1: Muito bem, obrigado pelas informações e pelo destaque aí da Rádio Oeste de Porã do Oeste. São 7 horas e 44 minutos. 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Tá na hora do esporte, Vilmar Biggenmaier tá chegando no oferecimento do Bof Empreendimentos, há mais de 50 anos construindo imóveis com excelência em São Miguel. 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Final de semana teve amistoso da seleção brasileira, teve corte do lateral Wesley e as semifinais aqui do Estadual de Amadores Fase Oeste. Conta tudo aí, Vilmar, bom dia.
3: Bom dia, Marcos. Bom dia, ouvintes do RPN. Está chegando a hora da Copa do Mundo. É nessa semana que o Mundial começa. Na quinta-feira tem o jogo de abertura entre México e África do Sul, às 16 horas. Brasil estreia sábado, dia 13, contra Marrocos, às 19 horas. No último sábado, o Brasil fez o seu último jogo amistoso, último teste, venceu o Egito por 2-1. No domingo, ontem, acabou a Copa Sul-Sudeste de Futebol com o clássico catarinense. Chapecoense recebeu o Avaí na Arena Condá em Chapecó e quase conseguiu a virada. Chapecoense venceu por 3-0, mesmo resultado do jogo de ida, e com isso a decisão foi para os pênaltis, mas a vitória foi do Avaí por 5-4 e levou a taça. Primeira edição da Copa Sul-Sudeste foi para o Avaí. Pela Série B do Campeonato Brasileiro, tivemos alguns jogos aí da 12ª rodada. Destaque para a vitória do Criciúma sobre o Londrina por 1-0. Criciúma assumiu provisoriamente a quarta posição. Na próxima quarta-feira, o Avaí encara o Ceará às 20 horas no Castelão. Tivemos ontem os jogos de ida pelas semifinais da Copa Oeste de Futebol. No Estádio da Montanha, em Itapiranga, Cometa recebeu a Aliança de São João do Oeste. Vitória do Aliança por 2-1, abrindo vantagem. Na outra semifinal, em Mondaí, Ipanema e União Pinhal de Concórdia empataram por 1-1. Os dois jogos da volta acontecem no próximo domingo. Aí serão então definidos os finalistas. Marcos.
1: Obrigado, Vilmar. 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Agora, intervalo comercial e daqui a pouco a gente volta e traz a entrevista do dia.
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0: Estamos de volta com RPN primeira edição e as primeiras informações desta manhã de segunda-feira para você começar o seu dia muito bem informado. Estão conosco as emissoras afiliadas à rede Peperi de Comunicação. Rádios Itapiranga de Itapiranga, Atalaia de Campoerê, Peperi de São Miguel, Cedro de São José do Cedro e também a Rádio Oeste de Porã do Oeste. Vamos agora para a entrevista do dia, oferecimento da Única Centro Odontológico. 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Tivemos na semana passada a formatura da primeira turma do Programa Regional de Educação Ambiental. Foi na Câmara de Vereadores, envolveu 5 municípios da região. E nós estamos em contato agora com José Moura, diretor executivo do CONDER. Explica para o ouvinte que é este Programa Regional de Educação Ambiental que teve a primeira turma formada na última semana. Bom dia, Moura.
1: Bom dia, Meller. Bom dia a todos os ouvintes. O CONDER há vários anos já vem batendo bastante nessa tecla de educação ambiental, né? Do ponto de vista do programa de gestão ambiental que faz o licenciamento ambiental, a gente sempre comentou que ele é sustentado por um tripé. O tripé do licenciamento ambiental, da fiscalização ambiental e da educação ambiental, né? E esses dois tripés iniciais, né? Da fiscalização e licenciamento ambiental, o CONDER sempre conduziu de forma bem acelerada, né? Que foi o principal motivo de criação do programa aqui no CONDER. Mas a parte de educação ambiental a gente sempre deixou a desejar. E no último ano agora a gente fez esse planejamento, porque isso envolve recursos, envolve aprovação nos municípios. Nós planejamos, aprovamos e já executamos nesse primeiro semestre a formatura, a capacitação dessas crianças, né, desses adolescentes, e agora essa semana a formatura delas, né? Como tu já disse, 150 alunos. O projeto como um todo nesse primeiro modelo, porque a gente está iniciando o projeto, ele tem muito a melhorar e a crescer, né? Nesse primeiro modelo, nós queremos chegar a 900 crianças capacitadas e formadas, né?
0: Sim. E vai atender todos os municípios do CONDER, amor?
1: Dos 39 municípios que fazem parte do CONDER, 35 fazem parte do programa de gestão ambiental. Então, vai atender esses 35 municípios.
0: Claro. Bom, e como é que funciona na prática? Quais são as turmas atendidas? A aula no contraturno ou é durante o período de aula? O que é trabalhado com esses estudantes, Moura?
1: A turma ocorre dentro do horário normal de aula, né? A gente conversa com a professora, com o secretário de educação, dentro do que eles indicam, a gente forma uma turma por município, então eles escolhem qual vai ser a turma, normalmente do sexto ano, né? Que é uma turma que já teve uma formação, já tem um entendimento mais bacana de meio ambiente, já é uma turma que pode disseminar o conhecimento, né? Que isso é importante. A gente ter conhecimento e não compartilhar não vale de nada, a gente precisa compartilhar, né? Então é uma turma bastante engajada, bacana, e ocorre no decorrer das aulas da normal de aula, turno normal de aula, né? Uhum. A professora encaixa dentro da grade curricular e apresenta, a gente tem foi feita uma licitação e a gente contratou aqui o Gilberto Pila como monitor desse programa, que era policial militar ambiental, né? Que tá na reserva agora, tem formação na área, então ele que tá ministrando lá nos municípios essas aulas, né? Focadas em sustentabilidade ambiental. Eu falo sustentabilidade porque dentro da visão de sustentabilidade, ela permite o desenvolvimento, a criação de novas empresas, implantação de novas empresas aliada ao meio ambiente, né? Então é uma turma bastante bacana nesse sentido, né?
0: Sim, e é uma escola por município e quem indica é a Secretaria de Educação do município, Moura?
1: Exato, perfeito.
0: Bom, e como é que está a questão do cronograma, do planejamento? 5 municípios agora no primeiro semestre, teremos outros no segundo semestre e assim sucessivamente, ou é possível atender um número maior de municípios por período para fechar os 35, Moura?
1: Então, nesse primeiro momento, como eu comentei, o projeto está começando, né? A gente tem que começar devagar e acelerando aos poucos para ver o que a gente pode melhorar, né? Então, a gente formou 5 turmas. No segundo semestre de 2026, a gente vai formar mais 6 turmas de outros 6 municípios, que ainda estamos definindo quais que vão ser. E aí, a gente, a partir do ano que vem, a gente imagina em torno de 12 turmas por ano, né? Até a gente concluir o ciclo dos 35 municípios. É claro que o feedback que foi extremamente positivo nessa formatura. Já teve prefeitos que participaram da formatura e que já ano que vem quer que a gente novamente faça, né? Então, como eu disse, o projeto ele é dinâmico. Daqui a pouco a gente pode alterar isso, aumentar, ou se estiver sendo bem recebido nos municípios, aumentar o número de turmas, né? Tem essa possibilidade também.
2: Claro, como o senhor comentou, né, a atuação do CONDER se dá no tripé. Licenciamento, né, fiscalização e educação ambiental. Eu quero reforçar um pouco mais essa questão do pilar educação ambiental. Que importância tem esse trabalho, especialmente em médio e longo prazo, que o CONDER está começando agora? Ele, de fato, pode fazer diferença nessa relação que as pessoas têm com o meio ambiente, Moura?
1: Eu acho que totalmente, Melé, porque sempre foi muito trabalhado, isso é histórico, né, no contexto, quando a gente fala de meio ambiente, com muito radicalismo. Eu até na minha fala ali no momento da formatura, eu dei um exemplo prático que está bastante na mídia em São Miguel do Oeste, né, para provar como é possível a gente conciliar o desenvolvimento econômico e social com o meio ambiente. Eu dei o exemplo da van que está sendo implantada aqui em São Miguel do Oeste, né. A gente autorizou cortar algumas árvores ali, eu acho que 50 árvores, não me recordo bem certinho. Mas a gente autorizou cortar essas árvores, a gente exigiu que eles plantassem 500 árvores em outro local. Ou seja, isso é um exemplo prático do desenvolvimento sustentável. A gente está permitindo a implantação de uma nova empresa que vai gerar economia, vai gerar emprego, vai gerar uma melhor classificação social. Por outro lado, a gente não está deixando de lado do meio ambiente, né? Então, essa é a ideia que a gente quer implantar nessa nova geração, para que eles sejam aliados desse desenvolvimento sustentável do meio ambiente, né?
0: Muito bem, obrigado, José Moura, diretor executivo do CONDER. 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Ponto final no RPN, primeira edição de hoje. Voltaremos amanhã às 7 horas. Obrigado pela audiência e até amanhã. 94.
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8:06, bom dia. Sol entre nuvens, manhã de céu nublada, né? Manhã de céu nublado, então. Nós estamos começando nossa segunda-feira, dia 8 de junho de 2026, aqui na Oeste FM 94,5. Música e informação, você ouvinte fazendo nossa seleção musical por aqui até às 10 horas. Comunicação Laércio Antônio, em nome de toda a equipe, saúde você de casa, do trânsito, do trabalho. Muito obrigado pela sua companhia. A boa música, a regionalista, a música de banda, a música sertaneja, o modão sertanejo, som do Rio Grande, de vez em quando também pinta por aqui, né? Obrigado pela sua participação. 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Nós vamos participando ou chamando a sua participação no 991-88-1715, no 3634-1440, tudo aqui nos estúdios, também na recepção, né, no 3634-1714. Uma excelente semana para nós todos nesta primeira semana do mês de junho do ano 2026. Ouvinte já deixando várias mensagens aqui para a gente trazer agora, ilustrar agora. Mas grandes eventos marcaram o final de semana, tradicional festa do Leitão, sempre grande sucesso, 25ª edição. Parabéns à comunidade que ontem promoveu a grande festa do Leitão, a sua 25ª edição. Nós tivemos o Himerluce, né? É a grande festa aqui no ginásio poliesportivo, foi no sábado. Todos os eventos aí reunindo grande público. E o futebol marcou ontem na montanha com transmissão pela Rádio S a vitória do Aliança por 2-1, gol conquistado no final, ou a vitória conquistada no finalzinho, no acréscimo, né? Do jogo, nos acréscimos. Jogo de volta domingo no campo do Aliança. Aliança joga contra o empate, mas está em aberta disputa da vaga. Dois grandes times. E o Cometa soube respeitar o resultado e né, enfim, soube receber bem o visitante numa partida emocionante de 2-1. Nós temos na outra partida, o empate por 1-1 entre Mondaí e Concórdia. Próximo jogo lá em Concórdia, também aberto a outra vaga final. É o Campeonato Estadual Fase Oeste de Futebol Não Profissional. Vamos começar nosso programa com aquele espírito de motivação, de esperança. Bom dia, quando a mão de Deus está na sua vida, ninguém pode te impedir de ser abençoado. Amém. Mais outra mensagem. Bom dia, alguns lembretes gentis para o mês de junho. O tempo nunca volta, a saúde é a verdadeira riqueza, a felicidade é um trabalho intenso, as pessoas mudam e tudo bem. Você não pode agradar a todos. Ah, o sucesso exige constância. E a paz vale mais que tudo. Um ótimo mês de junho, né? Nessa primeira semana vale esse lembrete. Que sejamos ricos de sorrisos, que sejamos grandes em sabedoria. Que possamos crescer em atitudes. Que o choro seja de alegria. Que multiplique os sentimentos verdadeiros e diminua as dores. Que a pressa seja em ser feliz e que a nossa maior certeza seja o amor de Deus. Amém. Bom dia, bom dia, bom dia, né? Nossa ouvinte Alisa lá de Maravilha, ouvinte de todos os horários aqui da UES. A gente repete muito a frase, só vive ou só se vive uma vez. Como se isso fosse um convite para viver sem pensar. Mas a verdade é outra, só se morre uma vez. Viver acontece todos os dias, em cada escolha, em cada atitude, em cada chance de fazer diferente. Todo amanhecer traz a oportunidade de recomeçar, de corrigir o que ficou mal resolvido, de pedir perdão, de cuidar melhor e deixar o orgulho de lado. Enquanto a vida ainda existe tempo, enquanto há vida, ainda existe tempo. Tempo para amar mais, viver melhor, valorizar o que realmente importa. Porque quando a morte chegar, não haverá outra chance. Feliz semana, é, só se vive uma vez. E a frase diz que na verdade é outra, só se morre uma vez. As mensagens lindas aos nossos ouvintes, com esta reflexão, mais outra. Bom dia,
acorde com gratidão, siga com fé e nunca desista dos seus sonhos. Ótima semana para todos nós.

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0: Neste bloco nós teremos Ronaldo Coutinho com a previsão do tempo.
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0: 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Essa semana será então dedicada aos eternos apaixonados. Quando eu digo os eternos apaixonados, de todas as idades, né? 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
0: 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E os eventos continuam, né? Se nós tivermos grandes eventos no final de semana, no próximo também, domingo, tem festa em Jacutinga Tradicional Carfest.
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0: A gente lembra que daqui a pouco tem Ronaldo Coutinho. Vamos até Climaterra em São Joaquim, 8:19 agora. E qual é a previsão para a semana, Ronaldo, aqui no Extremo Oeste? Bom dia, Ronaldo.
7: Bom dia. O tempo vai seguir com nebulosidade. Não dá para descartar alguma chuva, seja agora de manhã ou à tarde, com bons períodos sem, podendo falhar em vários pontos. E mantém a tendência de tempo assim no geral, aproveitável na região, com condições aí de tempo assim no geral, com chance maior de chuva nessa terça-feira. Quarta, tempo seco, frio de manhã. Quinta, pode ter alguma chuva ao longo do dia. Quinta e sexta, com tendência a melhorar no fim de semana com frio. Da Climaterra, Ronaldo Coutinho.
0: Boa semana e até amanhã, Ronaldo.
7: Igualmente, tchau.
0: Tchau, obrigado, Ronaldo Coutinho, trazendo a previsão do tempo da manhã, 8:20, hora brasileira.
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0: 8h23, aumente o volume, tá na boa, tá na Oeste. 94,5 e para o Oeste, Extremo Oeste de Santa Catarina, Brasil. Um abraço pro pessoal que tá na sintonia aí em Linha Aparecida, o Cogo, o grande Celso Schneider, sempre na sintonia. Nós temos aqui a participação do Gabriel, que pediu, bateu saudade, toca pra gente curtir aí em descanso e agradecer a todos que prestigiaram a festa ontem no Antônio Rec. Olha só, né? Eu falei de festa em Macucuzinho, da Rimer Lúcia aqui em Porã, e ontem também festa no bairro Antônio Rec, tivemos lá o... Tivemos o Flávio Dalcin, Banda Ouro, né? E outras atrações, André Renner e Banda, grande bairro Antônio Rec, celebrando em grande estilo, ontem em descanso. São Marino na manhã. Bateu saudade.

Oi, Matheus, saudades, é música linda. Um abraço, Paulinho, lá de Bela União, Belmonte, da sintonia. Pessoal, pediu o som Sete Amor Verdadeiro. Daqui a pouco a gente vai para a Central de Jornalismo, já com o Vilmar de Souza e a informação na manhã.

0: Valsa Linda no Som 7, Amor Verdadeiro. Temperatura 15 graus na manhã. 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Tá na boa, tá na 94,5, né? Um abraço pro senhor da Flora Mar da Sintonia, meu amigo Roque Marques. Olha, eu lembro mais uma vez que a promoção Dia dos Pais vai ter sorteio, né? De uma viagem de helicóptero sobre o Rio Uruguai, aquela região toda, Salto do Yucumã. Mas agora, na semana, você comprando o presente dos namorados, também já concorre. O sorteio, claro, vai ser lá no Dia dos Pais, no mês de julho. 8h29, hora certa, vamos para a Central de Jornalismo com informações. Eu repito, são 8 horas mais 29 minutos.
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0: Vamos para a informação. Bom dia, Vilmar de Souza.
2: Bom dia, Laércio. Bom dia, ouvinte que nos acompanha. O programa estadual Terra Boa, mais conhecido como Troca-Troca do Milho, entra em vigor nesta segunda-feira, dia 8 de junho. O evento de lançamento, bastante esperado pelos produtores rurais do estado de Santa Catarina, aconteceu na última sexta-feira na cidade de Palmitos. De acordo com o extensionista rural da Epagre do município de Descanso, Ricardo da La Poça, os produtores rurais já podem procurar os escritórios locais da Epagre em seus municípios. Conforme o extensionista, municípios como Descanso, Mondaí, Santa Helena, Tunápolis, São João do Oeste, Belmonte e Iporã do Oeste têm direito a 1.100 cotas aproximadamente, e a recomendação é que a procura aconteça o mais rápido possível. Do jornalismo da Rádio Oeste, repórter Vilmar de Souza para o Sicoob.
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0: 8h31. Daqui a pouco tem as ofertas do Shop Stock do Grupo Iguatemi, mas antes eu lembro o Dia dos Namorados chegando, né? 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
0: 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Vamos juntos na manhã, vai participando 991881715, né? Nós temos participações por aqui, dona Neuza pedindo para rodar os atuais Voarei, o Ambrósio pedindo Tia Garotos, qualquer uma do Tia Garotos, Paulo Bavaresco tem áudio, né? O nosso ouvinte participando 991881715 na programação. Diz aí, Paulo, bom dia pro amigo e boa semana.
10: Bom dia, Laércio, temos ligado na Oeste FM, porque opa, o final de semana foi especial de bom. Manda a próxima música aí. Bom dia, trabalho, continua com esse programa maravilhoso, até amanhã.
0: Até amanhã, brigadão, bom trabalho e boa semana pro Paulo Bavaresco também, em toda a região, você onde quer que esteja, chame 991881715.
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0: Tá na boa, tá na oeste, né? De

0: e a Daiane Fohman Grazio, que faleceu ontem, inclusive momentos antes aí da partida de futebol, né? Que ocorreu aí em Itapiranga. O falecimento aconteceu ontem em São João do Oeste. Sentimentos às famílias.
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0: Falecimento. Família Rauschild comunica com profundo pesar o falecimento da senhora Lúcia Rauschild, aos 73 anos de idade, ocorrido ontem, 1:30 PM, na residência. O corpo está sendo velado, anexo ao ginásio da comunidade de São Lourenço e Porã do Oeste. Os atos de encomendação e sepultamento acontecem hoje às 14:00, rumando logo após para o cemitério da comunidade. Serviços fúnebres a cargo da funerária Iporã. A família Rauschild noticiou com profundo pesar o falecimento de Lúcia Rauschild, aos 73 anos de idade, ocorrido ontem na residência em linha São Lourenço e Porã do Oeste. A família enlutada, as nossas condolências. Falecimento. As famílias Aime e Balzan comunicam com profundo pesar o falecimento de Irma Aime Balzan, aos 81 anos de idade, ocorrido às 11 horas da manhã de ontem na residência. O corpo está sendo velado no clube de São Venderino. Os atos de encomendação e sepultamento dar-se hoje às 9 da manhã, daqui a pouco, rumando logo após para o cemitério da comunidade de São Venderino. Serviços fúnebres a cargo da funerária Iporã. As famílias Aime e Balzan noticiaram com profundo pesar o falecimento da senhora Irma Aime Balzan, aos 81 anos de idade, ocorrido ontem. As famílias enlutadas, as nossas condolências. Comunicados. Secretaria de Desenvolvimento Social de Porã do Oeste comunica que no dia 12 de junho acontece a pesagem do Bolsa Família no auditório do Centro Municipal de Saúde, das 8 da manhã às 4 da tarde, sem fechar o meio-dia. O beneficiário leve consigo o cartão de vacina e o CPF. A participação é obrigatória para manter o benefício ativo. 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Luciano também está pedindo aqui. Já vamos rodar daqui a pouco, Luciano, a sua música, porque antes tem. Eu recém rodei San Marino, por isso que eu vou adiantar. Daqui a pouco mais adiante a gente roda Casinha no Monte, né? Acho que o Luciano vai casar, né, Luciano? Que beleza. Os atuais da manhã.

0: fazendo monte. Luciano pediu, San Marino de Santa Rosa, Rio Grande do Sul. 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Músicas boas, mensagens lindas pra você. Começando bem a semana, hein? Hoje, dia 8 de junho de 2026, né?
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0: 16 graus a temperatura na manhã. 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Na Oeste, Intervalinho, daqui a pouco tem mais música, faltando 15 pras 9.
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0: Tá na Oeste, tá na 94,5. Daqui a pouco tem Michel Teló. Eu vi um ouvinte aqui, já pediu música linda do Michel Teló. E mecânica e chapeação, na verdade. 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Saída para descanso, fundos da roda da água em Iporã do Oeste.
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0: 94,5, faltando 10 para as 9 da manhã, 10 minutinhos para as 9. 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
0: 9:09. Aumente o volume, tá na boa, tá na Oeste, tá na 94,5. 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Vamos juntos, música e informação. Tava escolhendo aqui, o pessoal pediu uma daquelas antigas. É, Moreninha Linda, em clima aí de festas juninas. Aliás, Linha Bonita, né? Bombou com o grande evento final de semana. Michel Teló. Esta tem Chico Mineiro, Tristeza Zojeca. E tem a Moreninha Linda também, num pupurri desse cantor que se reinventou, né? Na música, na carreira solo, Michel Teló.
8: Vamos junto.

0: ritmos que movimentam as festas juninas, né? Festa de São João, né? Muito típicas, inclusive, na nossa região. 4 minutinhos para as 9, a melhor música na Oeste para a Sueta Estofados e Colchões, que vem com tudo com a nova coleção inverno da Altenburg. 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Tony Carraro, sempre com seu bom gosto musical. Manda aí, bom dia, Tony.
1: Bom dia, Laércio.
0: Tudo bem?
1: Aí a música Cabelo Loiro. É muito bonita. Valeu, até mais.
0: Cabelo Loiro, Daniel, direto de Brotas. 3 para as 9. Ficamos nesse ritmo, né? De festa junina, mais ou menos assim. Mas pelo menos lembra, né? Cabelo Loiro, Daniel.

0: 9 horas, fechamos a primeira hora da manhã do Oeste Show da Manhã dessa segunda-feira.
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0: 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Claro, um abraço a dona Marlene também, um abraço aí pro seu Brito e pra gurizada que tá trabalhando em toda a nossa região, né? 16 graus, a informação para a Marcenaria Brito que informa.
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0: Vai participando 991881715. Peça sua preferência musical, né? Daqui a pouco tem também Paulinho e Fábio do Bailão, que estiveram aí no bairro do município. Paga uma para as pessoas do corpo e alma. A Isolde pediu por aqui, né? Temos a participação também no 991881715. O Ambrose está guardando sua música. Temos áudios. Depois a gente vai dar atenção. Um abraço mais uma vez para o Tony Carraro, que sempre está na sintonia. 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
0: Olha, na Turquia, muito obrigado à audiência aí do casal, o Elton e a Dalvana da IH Instalações, representante Big Dutchman, estão lá na empresa, né, que tem uma estrutura muito forte na Turquia, onde acontece uma espécie de seminário e também apresentação das novas tecnologias da Big Dutchman para as atividades de suinocultura e aves. 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

0: tá na boa, tá na Oeste, 9 horas mais 8 minutinhos, 9 e 8.
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0: Grande Igor na sintonia. Diz que essa música tá pompando nas paradas musicais da banda 10. Tem o Paulinho Gil, né? Marte e o Saturno. Daqui a pouco tem Paulinho e Fábio no bailão. 9 e 8. Já tem Arlen Silveira, direto à Central do Jornalismo, para atualizar as ocorrências policiais.

0: da canção, Paulinho e Fábio no Bailão estiveram no baile do município aqui de Porã do Oeste. Participação do Corpo e Alma, o Wagner Schneider, né? E antes, Banda 10, Márcio Saturno. Indicações aqui na manhã, nós temos 16 graus, a temperatura nos altos da Gustavo Fetter, centro de Iporã do Oeste, extremo oeste de Santa Catarina. 9h14, Loja Baques, lembra, o amor está no ar, está nos detalhes, está no olhar, e um gesto e um presente escolhido com carinho na Loja Baques. 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Loja Baques anuncia, daqui a pouco neste bloco nós vamos para a Central de Jornalismo. Arley Silveira vai atualizar as ocorrências policiais.
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0: 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Vem aí na sequência, em 2 minutinhos, as ocorrências policiais.
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0: Agora são 9:18, vamos para a Central de Jornalismo, para Posto Cooper Fronteira Sul, abastecimento 24 horas, o Arley Silveira atualizando o fim de semana de ocorrência. Bom dia, Arley.
4: Muito bom dia, Laércio, bom dia, ouvintes que nos acompanham. Olha, um grave acidente de trânsito resultou na morte de uma mulher e deixou um homem ferido na tarde de sábado no trevo de acesso entre os municípios de Maravilha e Cunha Porã. O veículo, um caminhão Volvo, saiu da rodovia e tombou às margens da pista enquanto seguia no sentido de Maravilha para Cunha Porã. O motorista foi encontrado aí, né, consciente, mas preso às ferragens e com múltiplas fraturas. Devido à gravidade dos ferimentos, a aeronave do SAER foi acionada e realizou o transporte aeromédico do homem até o hospital de referência. A passageira, esposa do condutor, foi localizada na parte posterior da cabine, soterrada por uma grande quantidade de carga de concreto, terra e ração que eram transportadas pelo veículo. A mulher sofreu múltiplas fraturas e o óbito foi confirmado ainda no local. A Polícia Militar flagrou 2 condutores transitando sem carteira nacional de habilitação em ações distintas realizadas neste domingo em Tunápolis e Bandeirante. As abordagens de rotina resultaram na confecção dos autos de infração baseados no Código de Trânsito Brasileiro e na apreensão de uma moto e na responsabilização de um proprietário por crime de trânsito. Um homem sofreu ferimentos graves em um acidente de trânsito entre um Fiat Uno e uma moto CG no final da tarde de ontem, na comunidade de Pop, no interior de Itapiranga. O motociclista de 51 anos sofreu múltiplas fraturas na perna esquerda, além de relatar frio intenso. Ele foi socorrido e enviado para atendimento médico em estado grave, recebendo oxigênio durante o transporte. Devido à gravidade dos ferimentos, às 22 horas, a vítima foi transferida ao Hospital Regional de São Miguel do Oeste pela equipe de unidade de suporte avançado do SAMU para dar continuidade ao atendimento médico. Uma colisão frontal entre dois veículos deixou 4 pessoas feridas no final da tarde do último sábado na SC-492 em São Miguel do Oeste. De acordo com a Polícia Militar Rodoviária, o acidente aconteceu após um jovem de 18 anos, condutor de um veículo Cruze, perder o controle da direção ao sair de uma curva e colidir de frente contra uma caminhonete Hilux que transitava na pista contrária. Com o impacto, o motorista do Cruze sofreu lesões leves, enquanto que na caminhonete, uma idosa de 87 anos, que era a passageira, sofreu lesões graves. O motorista de 64 anos e uma criança de 8 anos tiveram ferimentos leves. As equipes do Corpo de Bombeiros Militar e do SAMU realizaram o socorro e encaminharam os feridos para atendimento hospitalar. E a Polícia Militar resgatou na noite de sábado uma mulher de 25 anos e o seu filho de apenas 3 anos que estavam escondidos em uma área de vegetação no interior de Princesa. O caso foi registrado na comunidade Linha Progresso após as vítimas sofrerem agressões e ameaças de morte. De acordo com o relato da vítima, o companheiro dela e o pai dele consumiam bebida alcoólica na residência quando iniciaram uma discussão. Durante o desentendimento, a mulher foi agredida com tapas no rosto e ameaça de morte pelos dois homens. Para garantir a própria segurança e a do filho, ela fugiu e se escondeu na mata até a chegada da polícia. Quando a guarnição chegou ao local, encontrou mãe e criança bastante abalada e chorando. Os suspeitos do crime já haviam fugido da propriedade e não foram localizados pelos policiais durante as buscas realizadas na região. Como a vítima informou que não possuía familiares no município, a Polícia Militar acionou a assistência social de Princesa, que providenciou um acolhimento temporário para mãe e filho, que manifestou interesse aí de solicitar uma medida protetiva de urgência, Laércio, e o caso foi encaminhado para os procedimentos previstos na Lei Maria da Penha. Da Central de Jornalismo, repórter Arley Silveira para o posto Cooper Fronteira Sul. 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
0: Legal, estamos de volta na manhã. Oeste Show da Manhã com música e informação para você, entretenimento, curiosidades, a prestação de serviços. 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Realmente o volume, por aqui tem boa música, tem informação. 16 graus aqui nos altos da Gustavo Fetter, né? Obrigado pela audiência de todos os nossos ouvintes, pessoal que estão aí na comunidade Quilombo, dia 21, tem grande evento, a gente vai anunciar também. Eu recebo aqui o César pediu. Toca César Brassini e Banda Enigma, tá aí. Deu xará, né, César? É. Banda Enigma, Amor Eterno.

músicas lindas e todos os ritmos, né? 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De Garotos gravava em 1998 esta canção. Nosso conheça o Rio Grande. Brambrose, pessoal que gosta da música gaúcha, tipo, 927. Daqui a pouco tem Morena Misteriosa, né, Salete? Daqui a pouco tem, seu Ricardo.

0: uma linda mensagem do Nativismo Gaúcho quando te garotos, conheça o Rio Grande.
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0: Tá na boa, tá na oeste, 16 graus, a temperatura amanhã de céu nublado, né? Sol tímido no nosso torrão catarinense, nosso extremo oeste de Santa Catarina. 9h31, daqui a pouco tem Morena Misteriosa, tem outras músicas. E você, tá fazendo o quê? Participe, 991-88-1715. Eu repito, 991-88-1715.

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2: Vai participando 991881715, peça sua preferência musical. 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
0: 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Por aqui tem música e informação. 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

0: Tá na boa, tá na Oeste, música linda, né? Do Céu e Cantos na programação da manhã. Daqui a pouco tem ofertas do Shop Stock, mas a gente vai dar um pulinho para a Central de Jornalismo agora, né? Para trazer informações, né? Eu quero mandar um abraço também para Camila, pediu, oi, bom dia, toca aí, beijo bandido, Camila. É do Sétimo Ano Sentido, com participação do cantor Wagner. Daqui a pouco a gente procura e roda para vocês. Vamos então acionando o repórter, o Vilmar de Souza. Agora são 9:43.
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0: Linha aberta para a reportagem, Vilmar de Souza, e a informação.
2: A administração do município de Porã do Oeste publicou na manhã desta segunda-feira, dia 8 de junho, que no dia 12 de junho, na próxima sexta-feira, portanto, vai acontecer a pesagem do Bolsa Família. De acordo com as informações repassadas do Departamento de Jornalismo da Rádio Oeste, nesta manhã, a pesagem vai acontecer no auditório do Centro Municipal de Saúde, das 8 até as 16 horas, sem fechar ao meio-dia. O município reforça que, para manter o benefício ativo, o comparecimento é obrigatório e que, na ocasião, o beneficiário deve apresentar o cartão de vacinas e também o documento de CPF. Do jornalismo da Rádio Oeste, repórter Vilmar de Souza para o Sicoob.
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0: 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É, vai nosso abraço para todos os promotores do evento, festeiros, né? Que estão aí. É, sempre trabalhando aí na comunidade Jacutinga, dia 14, é domingo agora esse grande evento, né? Nesse ano, alguma inovação, né? Aquela Ubir Vaga acontece bem antes do meio-dia, né? Primeiro momento religioso, né? Um momento de reflexão, é importante, né? Então, tem o padre Hilton Guitton está convidando a todos para prestigiarem, né? Do momento de fé, que será logo pelas 9 horas da manhã, né? E depois do momento de fé, o pessoal vai aí para os festejos, tá? Legal, vai ser um grande evento. Daqui a pouco tem Sétimo Sentido, Beijo Bandido, participação do Corpo e Alma. Tem mais, a Suzy, tá ligada? Mas não é ela que pediu música, eu tava observando aqui. Eu pedi a sua, né? Suzy. Ok, Suzy, tá bom? Muito obrigado pelo rádio ligado. Pessoal do bairro São Jorge, São Miguel do Oeste, Dona Neuza, qual é a Dona Neuza? Tá sempre na sintonia. Né? 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
0: 94,5 18 graus a temperatura. Em seguida a gente vai fechando a primeira parte, porque o Christian Kaiser tá chegando na sequência, né? Com música boa também.
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0: Oito minutos para as 10 horas, né? Um abraço pessoal de Itapiranga, né? Na sintonia, ontem a gente esteve lá no estádio do Cometa, né? E a gente em contato com o torcedor, né? Um pessoal muito receptivo. Agradecer a diretoria, né? Do Cometa e também o público que tanto ouve a Rádio S. Fico muito agradecido, né? A gente deveria anotar os nomes aí. Ah, escutou a programação da S, enfim. Um abraço para todos que a gente... Quando em meio às pessoas lembra, né? E é muito gratificante receber esse carinho do público. Foi um jogão de futebol ontem, 2-1 para o Aliança, só construiu-se essa vitória no finalzinho, né? Então tá em aberta a disputa pela vaga domingo próximo lá em São João do Oeste. Vai ter reforço do Aliança, do time do Cometa, né? Parece que é uma ausência ontem e assim vai. O time do João Paulo é muito bom e o time do Aliança também é muito bom. São duas grandes equipes. Deixa eu só também fazer aqui um registro de Concórdia, né? Eu recebo aqui o carinho do nosso amigo Vinícius, parabenizando nossa cobertura de ontem, como sempre, escreveu aqui. O Vinícius Oldoni da Web Sports Concórdia. Legal, mais uma vez, confirmando que vai reproduzindo, amplificando as transmissões da Rádio S. Fiz assim no ano passado, né, Vini? Muito obrigado, garoto. Vinícius Odone, da Web Sports em Concórdia, na sintonia da 94,5. Bom, vem aí o Christian Kaiser, eu, Laércio Antônio, volto 15 para as 12 no S Entrevista, depois do Globo e Foco, e o nosso show de bola repercutindo o jogo de ontem, 2-1, Aliança para cima do Cometa, jogaço, casa lotada, né? Tem Sétimo Sentido, depois Amaro Batista, depois é o Christian Kaiser, boa semana para todos nós.

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2: Olá, queridos amigos. Então, pra gente começar bem essa segunda-feira, eu quero falar um pouquinho sobre tártaro, tá? Então assim, pessoal, o que que é o tártaro? O tártaro é aquela placa bacteriana, tá? Que fica nos dentinhos, geralmente cães, mas gatos também tem. E aí eles criam aquela placa. Então assim, se você pegar o seu cãozinho e olhar a boquinha dele e ver que os dentes estão escuros, isso é o tártaro. E pessoal, isso tem tratamento, tá? Isso aí é só trazer até a clínica ou chamar no 3634-3082 para tirar as dúvidas. E a gente faz um procedimento, tá? Passa o ultrassom dentário e retira todo esse tártaro. O que que acontece? Esse tártaro, ele vai amolecer o dente, ele vai enfraquecer a raiz do dente e vai dar mau hálito. Então, pessoal, fica a dica aí, tá bom? Uma ótima semana a todos, nos vemos amanhã.
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0: Ok, mais uma semana, mais uma vez a rotina fazendo parte das nossas vidas e a Oeste FM tá aí, né? Seja durante a semana, seja no final de semana, a gente está sempre por aí trazendo muita música boa, companhia, descontração e informação. E agora vamos para a segunda parte do programa. Christian Kaiser de volta aos microfones nesta segunda-feira. 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Já eu atendo o pedido do ouvinte, mas primeiro tem Banda Marco Polo. Uma boa segunda-feira, 8 de junho. Bom dia, 10 e 9.

da escada, banda Marco Polo. 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Um abraço pro pessoal aí de Linha Quilombo, ligou pra cá, né, no 3634-1440, pediu e a gente traz a barquinha de ouro com Cleiton Borges, que vai cantar assim.

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0: E agora tem informação na manhã com o Vilmar. Bom dia, Vilmar.
2: Muito bom dia, Christian. Bom dia, ouvinte que nos acompanha na manhã desta segunda-feira, pois aconteceu recentemente o lançamento do programa Terra Boa e também troca-troca do milho em palmitos, e entra em vigor nesta segunda-feira a possibilidade do produtor rural já se inscrever para esse benefício, um momento muito esperado. Para falar sobre esse assunto, eu converso agora com o técnico em agropecuária e também extensionista rural da Epagre, do escritório local do município de Descanso, Ricardo Dalla Poça. Ricardo, bom dia. Então, um momento importante cujo o produtor já estava cheio de expectativa e esperando. Bom dia, bem-vindo.
3: Bom dia a todos, obrigado por nos dar esse espaço para falar sobre esse importante programa do estado de Santa Catarina, o programa Terra Boa, popularmente conhecido pelos agricultores como Troca-Troca do Milho. Esse programa foi lançado oficialmente dia 3 de junho na cidade de Palmitos, com a presença da Epagre e de outras entidades, e começa a funcionar nessa segunda-feira, hoje, dia 8 de junho. É um programa que era bem aguardado. Tínhamos procura desde o mês de março por essas autorizações retiradas de sementes de milho, e agora estamos com o sistema operando para poder atender os agricultores.
2: O projeto disponibiliza 175 mil sacas de sementes de milho de alto valor genético. O que isso significa para o produtor rural, haja vista a expectativa que ele fica do lançamento desse programa que ocorre hoje?
3: O agricultor, já há muito tempo, há muitas décadas, ele procura esse programa porque o estado, através desse programa, ele destina uma subvenção no valor da semente. Então ele compra a semente mais adequada à sua propriedade, à sua produtividade, e o governo do estado faz a subvenção de um valor por saco conforme a tecnologia. Então vai ser cerca de 175 mil sacas de milho, beneficiando mais de 40 mil famílias rurais em todo o estado.
2: Quem são os beneficiários desse programa especificamente?
3: São agricultores familiares com CAF positiva. Para os que não se enquadram na CAF, tem um outro critério, que são os 4 módulos fiscais e renda bruta anual que se encaixe dentro da delimitação da CAF. Então, caso o agricultor tenha dúvida, ele procura o escritório da Epagre do seu município. E também o agricultor, ele tem que estar regularizado junto à Secretaria do Estado da Agricultura e da Pecuária, sem nenhum débito ao SEASA, SIDASC ou Epagre.
2: O programa Terra Boa é um programa a nível de estado, mas nos referindo ao extremo oeste, mais especificamente aos municípios de Descanso, Tunápolis, Santa Helena, São João do Oeste, Mundaí, Belmonte e Porã do Oeste. A média de cotas para cada uma dessas cidades é quanto, mais ou menos?
3: É uma pergunta bem interessante. Então, para os municípios maiores, temos 1.100 cotas. Então, cada cota é até 5 sacas de semente de milho. Então, os municípios maiores possuem até 5.500 sacas de milho. E os municípios menores, de 500 a 750 cotas, cada cota com 5 sacas de milho. É por bloco de produtor rural. Cada bloco tem direito até 5 sacas, desde que tenha atividade onde seja justificado a aquisição da era.
2: Então, levando em conta que o programa Terra Boa está em vigor a partir de hoje, qual a atitude do produtor? Como é que ele faz a partir de agora para estar apto a esse benefício?
3: Então, o agricultor que tem interesse interesse no programa, ele vem ao escritório da Epagre do seu município, conversa com o seu técnico. O técnico vai verificar no sistema a questão do cadastro dele junto à Epagre e ao cadastro dele junto à CAF, que é a antiga DAP. Estando regularizado essas situações, o técnico vai emitir a AR da semente de milho e ele vai depois na loja agropecuária de sua escolha, escolher a tecnologia da semente que ele quer adquirir, fazer a aquisição e a loja agropecuária faz todo o processo, encaminha toda essa documentação para a Fecoagro e depois, daqui um ano, geralmente entre abril e maio de 2027, ele vai pagar essa semente na loja agropecuária.
2: Perfeito, Ricardo. Para finalizar, tem alguma data limite para que o produtor se apelite a esse programa?
3: Data limite não temos. O que eu recomendo aos agricultores que tiverem interesse, procurem o mais breve possível os escritórios da Epagre para emitir suas AERES, porque também é um programa de cotas a nível estadual e quando se encerrar as cotas não temos mais como emitir AERES.
2: Eu conversei com o técnico em agropecuária e também extensionista rural da Epagre do escritório local do município de Descanso, Ricardo Dalla Poça. Do jornalismo, repórter Gilmar de Souza para o posto Cooper Fronteira Sul, abastecimento 24 horas.
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5: Muito bem, na pedida do povo aí de linha Campinas, vamos trazendo o trio Ferro Velho pra cantar na manhã da Oeste, 10h25 agora.

0: 28, segunda-feira hoje. 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
0: Show de bola. 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
0: Beleza, valeu. 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

0: 99, Grupo Momento, eu tô legal. Pintora certa, são 10h35, hora de...
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0: Com Arley Silveira, direto da Central de Jornalismo, nessa segunda-feira. Bom dia, Arley. Qual informação você nos traz agora?
2: Muito bom dia, Christian. Olha, um ato simbólico realizado na última semana marcou a inauguração da duplicação da ponte localizada na linha São João Alto, no trecho que liga a cidade à comunidade da linha Cristo Rei, nas proximidades da propriedade de Anildo Rein e Luiz Sedegum. A iniciativa do ato inaugural foi dos moradores, em parceria com a administração municipal, onde participaram autoridades municipais, vereadores, secretários, servidores, além dos moradores. De acordo com o prefeito de São João do Oeste, Sérgio Tyson, a obra, concluída em 2025, atende uma antiga reivindicação das famílias da região e recebeu investimentos de pouco mais de R$155 mil. Segundo o prefeito, a duplicação proporciona mais segurança e melhores condições de trafegabilidade, especialmente para máquinas agrícolas e caminhões utilizados no escoamento da produção. Christian, da Central de Jornalismo, repórter Arley Silveira para o Sicoob.
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1: Nota de falecimento. As famílias Grazel e Folman comunicam com profundo pesar o falecimento de Daiane Folman Grazel, aos 41 anos de idade, ocorrido ontem no Hospital São Paulo de Xanxerê. O corpo está sendo velado na Sociedade Aliança de São João do Oeste. Atos de encomendação e sepultamento dar-se-ão hoje, às 15h30, na Igreja Matriz, rumando logo após para o cemitério de São João do Oeste. Serviços fúnebres a cargo da funerária São João. As famílias Grazel e Folman comunicaram com profundo pesar o falecimento de Daiane Folman Grazel, aos 41 anos de idade, ontem ocorrido. As famílias enlutadas, nossas condolências. Nota de falecimento. A família Rauschild comunica com profundo pesar o falecimento de Lúcia Rauschild, aos 73 anos de idade, ocorrido ontem às 13h30 em sua residência. O corpo está sendo velado em anexo ao ginásio de linha São Lourenço. Atos de encomendação e sepultamento dar-se-ão hoje às 14h, rumando logo após para o cemitério da comunidade. Serviços fúnebres a cargo da funerária Iporã. A família Rauschild comunicou com profundo pesar o falecimento de Lúcia Rauschild, aos 73 anos de idade, ontem ocorrido. A família enlutada, as nossas condolências. 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

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E agora na 94, às 10h44, tem pra relembrar Banda T.

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Energia para seguir em frente. 10h48, agora tem Montanari.

0: 8 para as 11. 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

10h57, momento flashback de hoje, traz música gravada em 23 de março de 1976. O grupo sueco ABBA canta pra nós a música Knowing Me, Knowing You, de 1976. Alcançou hoje a marca de 130 milhões de visualizações do clipe no YouTube.

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0: 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Banda Rosas e a música nova deles com participação do Brilha Som. Tá aí.

0: Essa foi a Banda Rosas, às 11h05.
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9: 11:11, hora da coincidência, hora de banda.

Marcha da Alegria, Banda Puebla, na manhã da 94,5, temperatura vai aumentando, 19 graus, né? Tempo nublado, mas dia aí bastante agradável em nossa região. 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Cosme Express agora canta na manhã com 11:15.

0: Louca de Desejo é o som que você ouviu na Oeste com Cosmo Express. 11:18, encontre o presente ideal para o amor da sua vida na loja Bax. 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
0: Muito bem, 11:25, música nova de Jean Clayton com participação do Clayton Borges. Na pedida do ouvinte aí de Maravilha, chega música nova na manhã da

11:28, música nova na 94,5. Este show na manhã, sua segunda parte fica por aqui. Christian Kaiser já retorna aí, trazendo informativo hospitalar, utilidade pública, né? 11:50 tem o Oeste Entrevista, meio-dia tem o Globo em Foco. Depois, mais no Show de Bola, eu e o Laércio, a gente retorna para comentar sobre a transmissão de ontem, né? Cometa e Aliança jogou lá no Estádio da Montanha, jogo de ida das semifinais aí do Estadual de Amadores. Para finalizar, falando em Itapiranga, vem lá de Itapiranga para tocar bonito, Orquestra Continental, domingo tem festa. Tá na Oeste, bom dia!

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2: Informativo Hospitalar de Porã do Oeste, última atualização, 7 internados, nenhuma alta. Em descanso, 5 internados, nenhuma alta e na ala de saúde mental, 20 pacientes. Em Mondaí, 4 internados, nenhuma alta e na ala de saúde mental, 20 pacientes. Comunicado importante do Hospital Nossa Senhora das Mercês de Porã do Oeste. Devido ao aumento dos casos de síndromes respiratórias em nossa região, as visitas aos pacientes estão temporariamente suspensas a partir de hoje, visando a proteção e o bem-estar de todos os pacientes, acompanhantes e colaboradores. A troca de acompanhantes seguirá sendo realizada nos horários estabelecidos pela instituição. Pela manhã das 7 às 8 da manhã e à tarde das 18 às 19 horas. Contamos com a compreensão e colaboração de todos neste momento. 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
0: Nota de falecimento. As famílias Grazel e Folman comunicam com profundo pesar o falecimento de Daiane Folman Grazel, aos 41 anos de idade, ocorrido ontem no Hospital São Paulo de Xanxerê. O corpo está sendo velado na Sociedade Aliança de São João do Oeste. Atos de encomendação e sepultamento dar-se-ão hoje, às 15h30, na Igreja Matriz, rumando logo após para o cemitério de São João do Oeste. Serviços fúnebres a cargo da Funerária São João. As famílias Grazel e Folman comunicaram com profundo pesar o falecimento de Daiane Folman Grazel, aos 41 anos de idade, ontem ocorrido. As famílias enlutadas, nossas condolências. Nota de falecimento. A família Rauschild comunica com profundo pesar o falecimento de Lúcia Rauschild, aos 73 anos de idade, ocorrido ontem, às 13h30, em sua residência. O corpo está sendo velado em anexo ao ginásio de linha São Lourenço. Atos de encomendação e sepultamento dar-se-ão hoje às 14 horas, rumando logo após para o cemitério da comunidade. Serviços fúnebres a cargo da funerária Iporã. A família Rauschild comunicou com profundo pesar o falecimento de Lúcia Rauschild, aos 73 anos de idade, ontem ocorrido. A família enlutada, as nossas condolências. A Secretaria de Agricultura e Pecuária de Tunápolis informa o cronograma para encaminhamento do Bônus Agrícola 2026, que já inicia neste mês de junho, conforme o final do CPF. Neste mês, CPFs finais 2, 4 e 7. Em julho, CPFs finais 3, 8 e 9. E em agosto, CPFs finais 0, 1, 5 e 6. Lembrando que setembro será prazo perdido. Podem ser encaminhados documentos de serviços de máquinas, insumos agrícolas, alimentação animal, energia elétrica, materiais de construção, aquisição de implementos e máquinas agrícolas. Mais informações na Secretaria de Agricultura e Pecuária de Tunápolis. 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
2: Olá, muito bom dia. 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Olha, não é essa entrevista de hoje, converso com Jair Giombelli, prefeito do município de Belmonte. Nós temos vários assuntos, a começar recomendação que vem de cima, vem do Ministério Público para a necessidade de tratamento da água no interior. Como é que está esta questão e, claro, a preocupação do poder público? Já temos poços artesianos ou aquelas fontes Caxambu, mas agora a recomendação é a necessidade de tratamento. Como é que a administração trabalha essa questão com o morador do interior? Prazer tê-lo aqui. Bom dia, Giombelli.
3: Bom dia, Laércio. Bom dia aos ouvintes da Rádio Oeste. Realmente, né, a gente já está no segundo mandato e a preocupação continua com essas águas do interior. O Ministério Público, o pessoal do Governo Federal também, né, a questão de águas e saneamento, estão cobrando muito essa situação de tratamento de água. Hoje nós, a água na cidade, nós temos a Casan, tá tudo tranquilo, né? A Casan é uma empresa estadual aí, né? Uma autarquia, então faz o trabalho dela. Mas nós fornecemos água para o interior, através do município. E nós precisamos, né, pela essa cobrança, a gente vai ter que começar a tratar, que é cloro, flúor, né, que é, e fazer as análises mais seguidas. E até hoje de manhã a gente estava conversando, reuniu o pessoal aqui para estipular umas regras aí para nós fazer a licitação, porque a gente precisa contratar uma empresa para fazer isso. A prefeitura não tem funcionário com capacidade, porque precisa ter técnicos, né, com registro, tem que ter registro nos órgãos competentes também, né, para poder fazer essas análises e fazer esse tratamento. Então a gente estava reunido para alinhar a licitação e para ver se a gente consegue. E claro, posterior a isso, né, Laércio, é uma coisa que fica, o prefeito é ruim, mas nós vamos ter que começar a cobrar. Hoje a água é disponibilizada tudo de graça para o interior, mas a gente não pode fazer isso mais, né? A partir que vai ser tratado. Já existe uma lei da administração anterior, até acho que é de 2017, já estipulando valores e tal, né? Que a gente vai ter que atualizar e começar a cobrar como o pessoal da cidade paga, o pessoal do interior também, né? Quer ter água dentro de casa, o município vai entregar uma água de qualidade, tratada, mas vai ter o custo aí, vai ter que ser arcado, né, por quem utiliza, e eu acho que nada mais justo, né? Então é esse tratamento aí que a gente vai ter que fazer. E a cobrança vem de cima, né? Estão cobrando e o município tem que se adequar conforme as regras.
2: Olha só que importante informação, recomendação do Ministério Público, tratamento da água do interior, o que o município decide? Fazer abertura de licitação para definir legalmente uma empresa especializada para fazer esse trabalho no interior. Isso. E somente, claro, que após a água tratada, essas taxas serão definidas e cobradas. É mais ou menos isso, prefeito?
3: Isso mesmo, Laércio, é bem assim mesmo. Então tem que ser um processo, né, que vai demorar ainda alguns, de repente até próximo do final de ano, né, mas a gente tem que começar. Nós já fizemos licitação duas vezes, né, mas deu deserta, não apareceu nenhuma empresa. Até hoje estava conversando, então nós temos que ver onde que está o erro nosso da licitação, para nós conseguir que apareça algumas empresas interessadas em fazer esse serviço, né? Que a gente precisa de uma empresa especializada, com técnicos agrônomos de outras áreas ali que consigam ir lá fazer análise da água para nós, né? E o tratamento, definir bem certinho, conforme a vazão de cada poço, a quantia que vai de cloro, de flúor, para tratar aí, para não dar problema também, né, de saúde pública.
2: Muito bem. O poder público entraria com alguma colaboração e recursos para melhorar esses poços ou não?
3: Vai ter recursos altos até do município, né? Desde das bombas para a dosadora, né? O município vai ter que investir. A gente vai ter que fazer um rateio aí entre quem utiliza. Vamos ver, né? A gente está estudando várias formas, né? Mas provavelmente a gente sabe que vai ter que fazer um investimento, né? Um valor mais alto, mas como vai ser cobrado depois, isso aí com o tempo retorna para os cofres públicos, né? E eu acho que esse é o objetivo. É por isso que o Ministério Público está cobrando também, né? Porque a gente, município é uma mãe, mas não pode fazer tudo de graça, né? A gente tem que ter as obrigações, as contrapartidas, né, das obrigações do município. Então, esse é o nosso trabalho que a gente tem que fazer aí para beneficiar todos, de igual igualmente, né? A gente não pode beneficiar um pessoal e os outros não.
2: Bom, aguardamos aí uma licitação com sucesso, né? Para que se defina uma empresa e depois esse processo caminhe para atender a demanda e solicitação que vem de cima. Estou conversando com o prefeito Jair Giumbelli, do município de Piemonte. Prefeito, habitação, o Casa Catarina está em andamento e que estágio que dá para informar?
3: Olha, nós conseguimos 12 casas, né? Pelo Casa Catarina, projeto do governo do estado, nosso governador Jorginho Melo aí, né? Isso aí foi ajuda a todos os municípios, né? Então, Belmonte foi contemplado. Hoje são 12 casas, 9 já estão erguidas, né? Coberta, claro, estão na parte ainda no bruto, no caso, reboco, né? Não está com a massa fina, falta a parte elétrica, pintura nessas 9. E as outras 3 eles estão para começar. Uma ainda eles conseguem fazer o meio logo, até estava falando com o dono da empresa hoje de manhã, ele já vai começar uma. Mas outras 2 a gente vai ter que fazer um muro de arrimo lá para proteger, já está em licitação também, é um muro lá que vai ter para segurar a terra, né, no local onde vai ser feito. Então falta essas 3 casas ainda ser levantadas. Então eu acredito que até final do ano nós vamos estar com todas as casas prontas e já destinando para as famílias. A gente não começou ainda, Laércio, não começou a fazer o cadastro das famílias, porque eu até falei com a nossa equipe aqui, eu espero mais próximo do final, né? Quando tiver meio pronto, para não dar aquela expectativa, ah, vou receber a casa, tal, né? Quem vai receber? Então, a gente vai fazer o cadastro, o sorteio das famílias, claro que tem uma comissão, tudo, que vai estudar, né, a necessidade de cada um. As regras vêm do governo do estado, né? Tem o decreto do governo do estado estipulando como é que as pessoas vão ser beneficiadas, né? Quem vai ser beneficiado. Então a gente espera mais próximo que elas estiverem prontas para nós não criar aquela expectativa e demorar muito tempo para a pessoa poder entrar na casa.
2: Claro, olha só então a expectativa em torno dessas 12 casas e a demanda a gente sabe que é muito maior, não é, prefeito?
3: É grande, viu? A última vez que eu fiz 5 casas no mandato passado, né? Eu até tentei financiar porque nós não tínhamos sido beneficiados pelos programas do governo do estado e governo federal. Do governo do estado, nosso IDH estava acima do que era exigido, né? Nós temos acima de 700 e tinha que ser abaixo de 700. Então a gente não foi beneficiado. Do governo federal a gente não foi beneficiado também. E eu tinha um recurso aí, eu quis financiar para construir umas 10, 12 casas e a Câmara de Vereadores no mandato passado não aceitou, né? Não aprovou. Então, com o recurso próprio que eu tinha, eu construí 5 casas. Estão prontas, as pessoas já estão morando dentro. Nessas 5 casas, abri o cadastro, né, para ver a quantidade, quem tinha interesse, deu mais de 40 famílias. Então, a gente teria uma necessidade de umas 40 casas, eu imagino, né? Hoje, talvez mais até. E a gente está atrás. Eu estou encaminhando no governo federal também o projeto. E vamos aguardar, torcer aí, sejamos beneficiados com mais casas, que a nossa população merece aí. E moradia digna, né? Eu acho que as pessoas merecem uma casinha boa e aquela pessoa que paga o aluguel vai pagar a própria casa e ficar dona, né, do seu imóvel.
2: Prefeito, resta 2 minutinhos abordar pavimentação asfáltica via consórcio Conder. Esse novo modelo está em andamento, parece ter uma nova remessa?
3: Tem, nós estamos fazendo 14 quadras aí, até a semana passada foi começado. Tá, essa semana vamos terminar, tá, faltou um pouquinho de pedra aí para nós colocar por baixo, que é chamado a pedra graduada, né? Emparelhar, né? No caso, depois vem com o caminhão, vem fazendo. É um tratamento superficial triplo, né? É um modelo que o Conder tem um caminhão que faz. Nós já fizemos 3 quadras um ano passado e tá muito bom, é mais barato. E onde não tem tráfego pesado de caminhões, de veículos pesados, funciona muito bem. A gente já fez isso no passado. Na gestão passada teve em Guaraciaba, foi feito uns testes, em São Miguel foi feito uns testes, então funciona muito bem, a equipe do Conder está já preparada para fazer isso. Vai ser 14 quadras aqui que a gente conseguiu de recurso, né, do deputado Marcos Vieira, que mandou esse recurso, então a gente está utilizando e vai ficar muito bom, né? Pelo menos tira, né? Calçamento é bom, mas o asfalto é melhor ainda, né? Então a gente está fazendo. E temos na Bela União também um recurso que daí lá vai ser só um reperfilamento em cima do calçamento, que lá já tem um tráfego um pouco maior naquela principal da Bela União lá, também nos próximos dias vai estar sendo feito. Então, que nem a gente fala com a minha equipe aqui, vamos aos poucos, né? Eu quando assumi a metade da cidade não tinha calçamento, hoje a cidade está toda fechada com calçamento, e a partir de agora a gente vai começar com asfalto, né? Onde dá para fazer asfalto, estamos fazendo asfalto para o interior também, para a Lajinha estamos terminando, está aberta a licitação do Estrada Boa Rural para até o Tabajara, já tem a empresa entregando o projeto até Santo Isidoro, também vamos licitar. Então é tudo o trabalho aí que a gente está fazendo para melhorar a vida das pessoas que moram na cidade e que moram no interior também.
2: Ok, foi satisfatória a sua participação aqui no programa. Eu sei que a saúde tem recebido novos veículos, a gente em breve vai abordar. Prefeito Tempo Urge, muito obrigado, boa semana de trabalho.
3: Eu agradeço vocês aí, Laércio, um abraço a todos.
2: Um abraço a todos. Prefeito Jair Giumpelli, do município de Belmonte, foi nosso entrevistado de hoje. Esta entrevista volta amanhã. 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
2: Doze horas, Fachin cria grupo de trabalho para fazer pente fino em penduricalhos. Santa Catarina ganha quase 90 mil eleitores e chega a 5,7 milhões aptos a votarem em outubro desse ano. Fechando celebrações de aniversário de Iporã do Oeste, rústica cidade de Iporã do Oeste movimenta grande público. Primeiro prefeito do município esteve presente. Prefeitura de Descanso prepara Liquida Descanso, uma espécie de feira para movimentar o comércio antes do Dia dos Pais. Campanha para preservar o meio ambiente movimenta estudantes no município de Mondaí. Hospital Santa Casa Rural prepara grande programação para celebrar 73 anos de história. Moradores celebram a inauguração da duplicação de ponte no interior de São João do Oeste. Polícia flagra condutores sem habilitação. Polícia resgata mãe e filho escondidos após ameaça. Estes e outros são os destaques do Globo em Foco da Rádio S, que começa agora. O tempo em Iporã do Oeste, do extremo oeste de Santa Catarina, de céu nublado. A previsão para as próximas horas é de possibilidade de alguma pancada de chuva isolada. A mínima nas últimas horas foi de 14 graus. A máxima pode chegar a 21. Agora, da Central de Jornalismo da Rádio S, os termômetros registram 20 graus, umidade relativa do ar em 83%. De acordo com o Banco Central, o dólar começou o dia cotado em R$5,15. O euro está valendo R$5,94. Peso argentino cotado em 0,0036. Um terremoto de magnitude 7,8 graus atingiu a ilha de Mindanao, nas Filipinas, nesta segunda-feira, noite de domingo, do horário de Brasília. O tremor chegou a derrubar prédios na região. Segundo informações da agência de notícias Associated Press, autoridades das Filipinas confirmaram que 15 pessoas morreram e 129 ficaram feridas. O alerta inicial indicava uma magnitude de 8,2, mas foi revisado posteriormente. O alerta de tsunami chegou a ser ativado para regiões do país e da vizinha Indonésia. A Agência Sismológica Filipina identificou ondas de tsunami de diferentes alturas em 6 estações de monitoramento, sendo a mais alta de 1,4 metros. O Irã culpou os Estados Unidos pela mais recente troca de ataques com Israel, e que as ações israelenses não podem ser dissociadas das políticas americanas. A declaração é do porta-voz do Ministério de Relações Exteriores, Emael Bagakchei. De acordo com ele, os novos ataques só agravam o processo diplomático caótico com os Estados Unidos e aumentam ainda mais a desconfiança de Teherã em relação a Washington. O dirigente do Irã acrescentou que os Estados Unidos tem responsabilidade direta pelas recentes violações do cessar-fogo e que Israel não tome medidas independentes sem consultar Washington. Keiko Fujimori é favorita para tornar-se a nova presidente do Peru, segundo pesquisa de boca de urna publicada pelo Instituto Ipsos neste domingo, logo após o fechamento das urnas no país. Devido à pequena diferença, o cenário da pesquisa é de empate técnico. Keiko aparece agora com 50,6% dos votos válidos, segundo levantamento. 90% das urnas já foram apuradas e a diferença gira em torno de um pouco mais de 1% em favor da conservadora Keiko Fujimori, que enfrenta nas urnas o esquerdista Roberto Sanchez. Segundo autoridades eleitorais peruanas, os resultados oficiais podem demorar dias para serem oficializados. 12:04 a seguir, entre outros destaques do Globo em Foco da Rádio S. Fachin cria grupo de trabalho para fazer pente fino em penduricalhos do STF. 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Aprovado no âmbito da reforma tributária sobre o consumo, ou imposto seletivo, conhecido como imposto do pecado, começa em 2027 e tem o objetivo de encarecer produtos ou atividades que causam danos à saúde e ao meio ambiente. A lista inclui bebidas alcoólicas, refrigerantes e cigarros. O novo imposto também vai incidir sobre alguns veículos, conforme o nível de poluição, sobre a extração de bens materiais e sobre loterias, apostas e jogos de fantasy sports. O Ministério da Fazenda afirmou que o interesse na implementação do imposto seletivo para o ano que vem. Para começar a valer efetivamente, o Congresso Nacional precisa aprovar a regulamentação do imposto, mas a proposta do governo federal ainda não foi enviada. O governo brasileiro tenta reverter a decisão da União Europeia que excluiu a carne do Brasil na lista de importadores. Motivo para a exclusão seria o descumprimento de uma regra com o uso excessivo de antimicrobianos na pecuária brasileira. O Ministério das Relações Exteriores do Brasil está em contato com o representante do Bloco Econômico das Nações Unidas, ou da União Europeia, perdão. O objetivo é tentar reverter a decisão, mesmo de forma parcial, até que ela entre em vigor a partir do dia 3 de setembro. O Ministério da Agricultura e o setor privado também tentam buscar soluções para oferecer garantias solicitadas pelos europeus, como visitas técnicas presenciais aos criadouros brasileiros. O documento da União Europeia foi publicado ainda na sexta-feira. O presidente do Supremo Tribunal Federal e do Conselho Nacional de Justiça, ministro Edson Fachin, decidiu criar um grupo de trabalho para realizar um grande, entre aspas, pente fino nos penduricalhos pagos aos magistrados. Essa comissão terá até 6 meses para apresentar uma proposta que garanta a efetiva padronização, transparência e previsibilidade das parcelas remuneratórias ou remuneratórias do judiciário. O grupo deve ser formalizado no início da próxima semana. A ideia é produzir um mapa dos valores pagos, levantando as verbas remuneratórias e indenizatórias atualmente repassadas aos magistrados nos diversos ramos do judiciário, com classificação quanto à natureza jurídica, fundamento normativo e impacto no teto inconstitucional. O STF limitou o pagamento dessas verbas extras de caráter indenizatório, os chamados penduricalhos no salário de agentes públicos, que em muitos casos chega a dobrar os salários. 12:09 a seguir, entre outros destaques do Globo em Foco da Rádio S. Santa Catarina ganha quase 90 mil novos eleitores. População votante para esse ano em Santa Catarina chega a 5.700.000 eleitores. 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
2: A Secretaria de Estado das Indústria, Comércio e Serviços de Santa Catarina instituiu oficialmente o grupo de trabalho responsável pela estruturação do Observatório da Economia Catarinense, iniciativa estratégica voltada à produção, integração e análise de dados econômicos, indicadores setoriais e informações estratégicas para subsidiar políticas públicas e decisões institucionais. O grupo de trabalho terá como missão elaborar estudos técnicos, diagnósticos e propostas para a implantação do observatório, incluindo definição de metodologia de governança, integração de bases de dados, utilização de inteligência artificial, ciência de dados e tecnologias emergentes aplicadas à análise econômica, partindo da estrutura do programa Avança SC, elaborado pela Secretaria do Planejamento. Das 114 pessoas que morreram no trânsito em 2026 nas rodovias estaduais de Santa Catarina, 37 estavam em motos, o que equivale a 32% do total. Em 2025, as mortes de motociclistas dispararam nas rodovias federais catarinenses, alta de 22%, com 120 vidas perdidas entre janeiro e novembro do ano passado, ante 98 no mesmo período de 2026 ou 2024. No total foram 3.590 acidentes e 4.000 feridos. Nesses números estão não contabilizadas as mortes ocorridas nos perímetros urbanos, nas ruas e avenidas das 295 cidades do território catarinense. Santa Catarina ganhou 89.255 novos eleitores e tem 5.729.914 pessoas aptas a votar nas eleições de outubro deste ano, segundo a mais recente atualização do Tribunal Superior Eleitoral, divulgada em 1º de junho. O número é preliminar e considera os dados do cadastro eleitoral até 31 de maio.
5: O quantitativo oficial de eleitores para as eleições de 2026 será divulgado pelo TSE apenas em julho. Em relação às últimas eleições de 2024, houve um aumento de 1,58% no número de eleitores. Deste público, 52% é formado por mulheres e outros 48% por homens. Um total de 2.980 eleitores são pessoas transgênero, travestis e transexuais que usarão o nome social pelo qual preferem ser identificadas. 12 horas 14 minutos. A seguir, entre outros destaques do Globo em Foco da Rádio S, Rústica celebrando o fechamento do aniversário de Prodoeste, teve grande público presente no sábado. Primeiro prefeito de Prodoeste, Severino Seger, esteve presente e enalteceu a proposta que ele iniciou lá em 1990. Prefeitura de Descanso organiza feira Liquida Descanso para movimentar o comércio antes do Dia dos Pais. Campanha para preservar o meio ambiente, movimento estudantes em Mondaí. Em São João, Hospital Santa Casa Rural prepara grande programação para celebrar 73 anos da instituição. Moradores celebram a inauguração da duplicação de ponte em interior de São João do Oeste. Mondaí realiza recolhimento de galhos e podas até julho. Estes e outros são os destaques a seguir no Globo em Foco. 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Doze horas 16 minutos. Um ato simbólico realizado na última semana marcou a inauguração da duplicação na ponte da localidade de Linha São João Alto, trecho que liga a cidade de São João do Oeste à comunidade de Linha Cristo Rei, proximidades das propriedades do senhor Arnildo Ren e Luiz Sidegon. A iniciativa do ato inaugural foi dos próprios moradores em parceria com a administração. Participaram autoridades municipais, vereadores, secretários e servidores, além de moradores. De acordo com o prefeito Sérgio Tyson, a obra concluída ainda em 2025 atende uma antiga reivindicação das famílias da região e recebeu investimento superior a R$155 mil. Segundo o prefeito, a duplicação da ponte proporciona maior segurança e melhores condições de trafegabilidade, especialmente para máquinas agrícolas, caminhões, utilizados principalmente para o escoamento da produção. Durante o encontro, o prefeito Sérgio Taisi fez um agradecimento à parceria e à compreensão dos moradores durante a execução dos trabalhos, que incluíram não apenas a ampliação da ponte, mas também o alargamento de trechos da estrada de acesso. Conforme o prefeito de São João do Oeste, o crescimento das propriedades rurais e o aumento da produção tornaram necessária a adequação da infraestrutura. O ato de inauguração oficial reforçou a união entre a administração municipal e a comunidade, evidenciando o trabalho conjunto em prol do desenvolvimento do interior e de melhorias das condições de mobilidade para os moradores e produtores rurais. Também em São João do Oeste, o Hospital Santa Casa Rural prepara grande programação para celebrar os 73 anos de atividades. O evento está previsto para 27 de junho, com almoço ao meio-dia, para mobilizar toda a comunidade. A diretora da instituição hospitalar Santa Casa Rural de São João do Oeste, Mônica Canton, destacou em entrevista que o município possui essa característica de envolvimento comunitário e já ocorre mobilização de várias entidades em prol do hospital. Ela comenta que o hospital foi inaugurado em 1956 com o nome de Instituto de Assistência e Educação São João. A construção do prédio iniciou 3 anos antes, lá em 1953, e passou por diversas reformas ao longo dos últimos anos. Atualmente, a estrutura comporta a área hospitalar, com leitos modernos e centro cirúrgico reformado, além de centro de permanência de idosos e uma farmácia comercial. A diretora do Hospital Santa Casa Rural de São João do Oeste, Mônica Canton, destaca que são mais de 50 colaboradores, sendo 15 profissionais médicos e o grande número de prestadores de serviços. Segundo Mônica Canton, o Hospital de São João do Oeste oferece serviços especializados em fisioterapia, psicologia e especialidades médicas como ortopedia, otorrino e cirurgia geral. Destaca ainda que no ano passado foram mais de 6.500 atendimentos no pronto-socorro, além de 700 internações e mais de 500 cirurgias. A diretora cita que o hospital e a igreja foram muito importantes para o desenvolvimento do município de São João do Oeste, contando com muitas parcerias com a comunidade. Para celebrar os 73 anos do Hospital Santa Casa Rural, será realizado um almoço festivo no dia 27 de junho. A comunidade abraça a ideia para mobilizar e vender fichas para o almoço. Neste ano, será realizado um almoço com macarronada e galetos. E as fichas serão comercializadas a R$ 35,00 para adultos, R$ 20,00 para o infantil. A diretora do Hospital Santa Casa Rural de São João do Oeste, Mônica Canton, avalia que a expectativa é grande, pois outros eventos tradicionais também geram movimento significativo. Reforça que esta é uma característica, então, da comunidade de São João de se mobilizar unindo forças. E agora, 73 anos do hospital serão celebrados, certamente, com presença maciça da comunidade. Em Mondaí, o setor público está realizando o recolhimento de galhos oriundos de podas realizadas pelos moradores em seus terrenos. Trabalho coordenado pela Secretaria Municipal de Obras e Urbanismo, Serviços Públicos, começou no mês de maio e se estenderá até o final do mês de julho. Conforme o secretário Municipal de Obras, Urbanismo e Serviços Públicos de Mondaí, Alex Provence, a orientação à população que ela deposite os materiais na calçada ou no acostamento, cuidando para não avançar na pista de rolamento, evitando acidentes. Os galhos não devem ser colocados sobre lixeiras ou junto a postes de luz, pois o recolhimento é feito com auxílio de 2 retroescavadeiras e o maquinário pode danificar as estruturas se a viabilidade dos operadores forem prejudicadas. Outro pedido feito pelo secretário para que os moradores não misturem os galhos com outros tipos de resíduos, como sacos plásticos, móveis velhos ou restos de MDF. Segundo Alex Provence, cada material tem um destino diferente. Os galhos vão para o aterro municipal, os móveis e materiais recicláveis vão para a garagem, enquanto as madeiras envernizadas ou pintadas possuem armazenamento específico. De acordo com Alex Provence, secretário municipal de Obras, Urbanismo e Serviços de Mondaí, a adesão dos moradores tem sido positiva, com a comunidade colaborando ao cortar os galhos em pedaços menores, facilitando a recolha. A limpeza segue um cronograma fixo que percorre sequencialmente todos os bairros da cidade, iniciando pelo Capivara, passando pelo Centro, Floresta, Bela Vista, demais localidades urbanas e retornando ao ponto inicial. Devido ao grande volume de podas registrado nos últimos dias, o tempo de espera para o recolhimento pode chegar a uma semana em algumas localidades. Mesmo assim, Alexandre Provence reforça que todas as ruas inseridas no roteiro serão atendidas dentro do prazo estipulado. Mondaí deu um importante passo para o desenvolvimento da infraestrutura de eventos. A informação é do prefeito Elisandro Maidardi, acompanhado do vice-prefeito Ginter Otto Dreyer e do representante da empresa IGM Arquitetura Limitada. Maidardi assinou na última sexta-feira ordem de serviço para o início da obra de construção da primeira etapa da Arena Cultural Esportiva. De acordo com Maidardi, investimento total é de aproximadamente R$4 milhões. Os recursos são oriundos do processo SCC 11057/2025, por meio de uma parceria entre o Ministério de Mondaí, o município de Mondaí, o governo do estado, através da Fundação Catarinense Esportes, a FESPORTE. Maidardi disse que a nova estrutura será erguida na área de lazer do município e será totalmente executada pela empresa vencedora do processo licitatório. atendendo aos objetivos de ampliação da infraestrutura para eventos na cidade. Em primeira etapa do projeto, contempla uma estrutura de 102 metros de extensão e mais de 3.500 metros quadrados de área construída. Mainardi cita ainda que o espaço vai incluir um palco com banheiro, camarins, arquibancadas e uma ampla área coberta. O prazo estimado para a conclusão de todos os detalhes dos trabalhos dessa etapa da Arena Cultural Esportiva é de 9 meses. Uma nova campanha de sustentabilidade está movimentando as escolas de Mondaí. A iniciativa promove a coleta seletiva de tampas plásticas para conscientizar os estudantes sobre a preservação ambiental. O projeto reforça as ações de proteção ecológica que já vinham sendo desenvolvidos no município. Conforme o secretário municipal de Educação e Cultura, Júlio César Dotto, pontos de coleta específicos foram instalados nos comércios locais e nas 6 escolas da rede municipal. Segundo ele, os alunos recolhem tampinhas e garrafas PET, potes e embalagens de amaciante e levam esse material para os recipientes escolares. Após o término da campanha, todo o volume arrecadado será recolhido para receber destinação e reciclagem adequadas. De acordo com o secretário de Educação, Júlio César Dotto, a ação está alinhada aos conteúdos pedagógicos das salas de aula. Atividades práticas reforçam ensinamentos multidisciplinares sobre o impacto dos resíduos plásticos na natureza, com foco especial na proteção de rios, fontes de água e da vegetação local, conforme Dotto explica agora.
6: A conscientização da importância da preservação do meio ambiente, do impacto que os resíduos plásticos causam aos nossos rios, às nossas fontes, e a gente sabe da importância que é a água para o nosso planeta, ela vem de encontro ao conteúdo pedagógico que já é trabalhado nas escolas. O legal desse projeto é que existe um alinhamento do conteúdo que as crianças aprendem em todas as disciplinas, porque ela é multidisciplinar, interdisciplinar. O legal desse projeto que está acontecendo agora, uma iniciativa da APAI, Lions Club, Léo Club, em conjunto com as escolas do nosso município, ela vem de encontro ao projeto Meu Mondaí do Amanhã. E juntamente com esse projeto, a gente cria uma conscientização dos alunos na questão da preservação do meio ambiente, da conscientização de que isso é muito importante para o futuro do nosso planeta e também do nosso município.
5: Secretário Municipal de Educação e Cultura de Mondaí, Júlio César Dotto, está com a mobilização. Já apresenta resultados expressivos na comunidade escolar. Atualmente, cerca de 90% dos mais de 1.500 alunos da rede municipal estão engajados na arrecadação dessas tampinhas. Para o secretário, o envolvimento das crianças acaba estendendo a conscientização ambiental de forma indireta para as famílias do município. A Administração Municipal de Descanso encaminhou à Câmara de Vereadores recentemente o projeto de lei com o programa do projeto Liquida Descanso, uma espécie de feira para o comércio local. Iniciativa busca reaquecer o comércio durante o período que antecede o Dia dos Pais. De acordo com o secretário de Desenvolvimento Econômico, Jones Orteia, o evento está planejado para ocorrer entre os dias 6 e 8 de agosto no ginásio do bairro Jarosesc. Assim que a lei for aprovada na Câmara, uma comissão mista entre o Poder Público e a Câmara de Dirigentes Logistas CDL de Descanso vai definir o regulamento oficial, prazos de inscrições, critérios de participação e distribuição dos espaços. Jones Orteia, o secretário de Desenvolvimento Econômico de Descanso, explica agora como vai funcionar e qual é a ideia deste programa.
7: Diferente da Expo Descanso, né? O Liquida Descanso, ele é voltado somente para quem tem CNPJ dentro do município de Descanso. A data para a abertura das inscrições vai ser informada através do portal do município de Descanso, também nos meios de comunicação, enfim, ou redes sociais. E quem vai gerir essa parte das inscrições, sabendo que mais ou menos aproximadamente serão em torno de 50 vagas que estarão abertas, vai ser a CDL. A comissão vai decidir por se inscrever na própria entidade CDL, né? Como foi feito na Expo Descanso. E daí sim vai ser por ordem de chegada, mas vai ter uma ordem aí de quem estava expondo na Expo Descanso, né? E aos associados do CDL também, que vão ter uma preferência de escolha por antecedência, né? É aberto para todos, mas aos que estavam na Expo Descanso e aos associados ao CDL tem a preferência de escolha antes dos demais.
5: Conforme o secretário de Desenvolvimento Econômico de Descanso, Jones Orteia, A comercialização de produtos e serviços será o destaque e a programação busca também transformar a feira em um espaço de lazer e de convivência para a população, oferecendo às famílias praça de alimentação, atrações musicais e brinquedos para as crianças. Conforme ele, a expectativa da Secretaria de Desenvolvimento Econômico é de que o projeto seja votado nas próximas sessões da Câmara de Descanso. Prazo estimado para que a matéria passe pela avaliação dos vereadores é de no máximo 15 dias. E um grande público movimentou a cidade de Prodoense no último sábado durante a realização da tradicional Corrida Rústica Cidade de Prodoense, evento que marcou o encerramento oficial das festividades alusivas aos 37 anos de emancipação político-administrativa de Iporã do Oeste. Antes da largada da competição, o público presente foi brindado com um show pirotécnico e com apresentações de manobras de motos. A disputa da rústica cidade de Iporã do Oeste contou com 370 inscrições, reunindo participantes de municípios de diversos da região, como além de Iporã do Oeste, também de Xanxerê, de Pinhalzinho, Vale do Rio Grande do Sul, além de municípios próximos aqui e além de vários participantes, em sua maioria de Iporã do Oeste. Ao final das provas, todos os participantes foram premiados e receberam troféus e medalhas pelo desempenho em cada uma das categorias. A reportagem da Rádio S esteve presente cobrindo mais este evento. O prefeito Michel Bart fez a avaliação positiva da movimentação do evento que marcou o fechamento da programação alusiva ao aniversário de 37 anos. O prefeito, primeiro prefeito eleito de Iporã do Oeste, Severino Seger, prestigiou a rústica no sábado. Ele conversou com a reportagem da Rádio S. Severino Seger foi o pioneiro na organização da rústica cidade de Iporã do Oeste e fala agora sobre a importância da criação do evento que relaciona atividade física, qualidade de saúde.
8: Bom, em primeiro lugar, eu quero parabenizar, inclusive, a atual administração também pela essa continuidade. De fato, em 1990, na gestão do Severino e Roque, foi assim um momento de nós pensarmos em alguma coisa para envolver a mais a comunidade. Então, foi feita essa corrida rústica e também, na época, uma corrida de bicicleta. Algo diferente do que o pessoal estava acostumado. Então, para mim, hoje é um orgulho estar aqui também. Até eu me organizei para estar hoje, na semana do aniversário do município, dos 37 anos, né, de estarmos aqui para prestigiar essa corrida que remete à saúde e a essa parceria entre os atletas também. Quando atletas de fora vêm participar de uma corrida rústica, ela tem que ter alguma importância, senão eles não viriam. E é uma forma assim de elevar, de divulgar o nome do município de Iporã do Oeste. Por isso, todos estão de parabéns pelo evento.
5: Severino Seger, primeiro prefeito de Iporã do Oeste, que teve a iniciativa da rústica cidade de Iporã do Oeste em 1990, enalteceu o trabalho realizado até então pela atual gestão. O atual prefeito Michel Bart expressou a alegria da visita e também a participação popular em grande volume. Segundo o prefeito, as festividades do município fecharam com grande sucesso, envolvendo os mais diversos setores, como cultura, lazer e no sábado, especialmente através do esporte. 12:32 a seguir no bloco final do Globo em Foco da Rádio S. Polícia flagra condutores sem habilitação em Tunápolis e Bandeirante. Polícia resgata mãe e filho escondidos após ameaça.
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5: Horas 33 minutos, um grave acidente de trânsito resultou na morte de uma mulher e deixou um homem ferido na tarde de sábado no trevo de acesso entre os municípios de Maravilha e Cunhaporã. Veículo de carga, um caminhão Volvo, saiu da rodovia, tombou as margens da pista enquanto seguia no sentido de Maravilha a Cunhaporã. As guarnições do Corpo de Bombeiros e do SAMU foram acionadas e encontraram o motorista consciente, mas preso às ferragens e com múltiplas fraturas. Devido à gravidade dos ferimentos, a aeronave do Saero foi acionada e realizou transporte aeromédico do homem até o hospital referência. Já a passageira, a esposa do condutor, foi localizada na parte posterior da cabine, soterrada por uma grande quantidade de carga de ração que era transportada pelo veículo. A mulher sofreu múltiplas fraturas e o óbito foi confirmado ainda no local. As circunstâncias que levaram ao acidente deverão ser apuradas pelas autoridades competentes. Polícia Militar flagrou dois condutores transitando sem a CNH, a Carteira Nacional de Habilitação, em ações distintas, realizadas no último domingo ontem. Uma foi em Tunápolis, aqui, município vizinho, e outra em Bandeirante. As abordagens rotina resultaram na confecção de auto de infração, baseado nos códigos de trânsito brasileiro, na apreensão de uma moto e na responsabilização de um proprietário por crime de trânsito. A primeira ocorrência registrada por volta das 9 da manhã de ontem em Tunápolis, quando a guarnição abordou uma motocicleta Honda CG que circulava pela localidade. Durante a consulta no sistema de trânsito, os policiais constataram que o condutor de 40 anos de idade não era habilitado e que o veículo possuía débitos pendentes por licenciamento. A motocicleta foi apreendida e recolhida por guincho ao pátio de trânsito. Já o segundo caso que ocorreu em Bandeirante foi por volta das 18 horas do domingo. A Polícia Militar abordou uma motocicleta Honda Biz e identificou que o condutor de 17 anos de idade também não possuía CNH. Diante das irregularidades constatadas, os policiais aplicaram as penalidades previstas em lei. A motocicleta foi liberada no local para uma condutora devidamente habilitada. O proprietário do veículo, que não compareceu ao local da abordagem, foi enquadrado por permitir confiar e entregar direção de veículo automotor a pessoa não habilitada. Um acidente envolvendo um carro Fiat Uno e uma moto CG no final da tarde deste domingo na comunidade de Popi, interior de Itapiranga, teve como vítima um homem com ferimentos graves. Motociclista de 51 anos sofreu múltiplas fraturas na perna esquerda, em especial, além de relatar frio intenso. Ele foi socorrido, enviado para atendimento médico em estado grave. Ele recebeu oxigênio durante o transporte. Devido à gravidade dos ferimentos, às 22 horas, a vítima foi transferida para o Hospital Regional Terezinha Gaio Basso, em São Miguel do Oeste, pela unidade de suporte avançado SAMU, para dar continuidade ao atendimento médico. A família aguarda o próximo boletim médico para saber da evolução. Uma colisão frontal entre dois veículos deixou 4 pessoas feridas ao final da tarde de sábado em São Miguel do Oeste. De acordo com a Polícia Militar Rodoviária, o acidente ocorreu após um jovem de 18 anos, condutor de um veículo Cruze, perder o controle de direção, sair de uma curva e colidir de frente contra uma caminhonete Hilux que transitava na pista contrária. O impacto, o motorista do Cruze sofreu lesões leves, enquanto que a caminhonete, nela uma idosa de 87 anos, que era passageira, sofreu lesões graves. O motorista de 64 anos e uma criança de 8 anos tiveram ferimentos leves. Equipes do Corpo de Bombeiros Militar de São Miguel do Oeste e do SAMU realizaram socorro, encaminhando as vítimas para atendimento hospitalar. O jovem de 18 anos e a idosa foram levados ao Hospital Regional Terezinha Gaio Basso. A criança de 8 anos foi conduzida ao Hospital São Miguel e o motorista da caminhonete foi encaminhado para a unidade de pronto atendimento do município. Uma última informação. A Polícia Militar resgatou na noite de sábado uma mulher de 25 anos e o seu filho de apenas 3 anos que estavam escondidos em uma área de vegetação no interior do município de Princesa. O caso foi registrado na comunidade Linha Progresso, após as vítimas sofrerem agressões e ameaças de morte. De acordo com o relato da vítima, o companheiro dela, pai da criança, consumia bebida alcoólica na residência quando iniciaram uma discussão. Durante o desentendimento, a mulher foi agredida com tapas no rosto e ameaçada de morte pelos dois homens, ou seja, o marido e o seu amigo. Para garantir a segurança da própria e do filho, a mulher fugiu com o menino, se escondendo na mata até a chegada da polícia. Quando a guarnição chegou ao local, encontrou a mãe e a criança bastante abaladas e chorando. Suspeitos do crime já haviam fugido da propriedade, não foram localizados pelos policiais durante as primeiras buscas realizadas nas proximidades. Como a vítima informou que não possui família,

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4: 12:45.
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4: Notas de falecimento. As famílias Grazel e Folman de São João do Oeste comunicam com profundo pesar o falecimento de Daiane Folman Grazel aos 41 anos de idade, ocorrido ontem no Hospital São Paulo de Xanxerê. O corpo está sendo velado na Sociedade Aliança de São João do Oeste e os atos de encomendação e sepultamento darão daqui a pouco mais às 15h30, às 3h30 da tarde, na Igreja Matriz, rumando logo após para o cemitério de São João do Oeste. Serviços fúnebres a cargo da Funerária São João. As famílias Grazel e Folman noticiaram com profundo pesar o falecimento de Daiane Folman Grazel aos 41 anos de idade, ocorrido ontem. As famílias enlutadas, nossas condolências. Falecimento. A família Rauschild comunica com profundo pesar o falecimento da senhora Lúcia Rauschild, aos 73 anos de idade, ocorrido ontem às 13h30, na residência em linha São Lourenço, interior de Iporã do Oeste. O corpo está sendo velado em anexo ao ginásio da comunidade. Os atos de encomendação e sepultamento dar-se-ão daqui a pouco às 14 horas, rumando logo após para o cemitério da comunidade de São Lourenço. Serviços fúnebres a cargo da funerária Iporã. A família Rauschild comunicou com profundo pesar o falecimento de Lúcia Rauschild aos 73 anos de idade, ontem ocorrido. A família lutada, as nossas condolências. 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Vem aí o Show de Bola, o programa esportivo da Rádio Oeste, Este foi o Comunicação desta segunda-feira para a Agropecuária Oeste e Super Veneza.
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4: 9 minutos para uma da tarde. Boa tarde, no ar o Show de Bola da Rádio Oeste nessa segunda-feira, 8 de junho de 2026. 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Arena Deriva lotou no final de semana com grande Open de vôlei de areia, né? Parabéns aos melhores colocados. Tudo bem, Cristiano?
9: Tudo bem, boa tarde.
4: Boa tarde. Vamos resumindo também, hoje repercutindo a vitória do Aliança, que foi só no último minuto, lá no Acréscimos, né?
9: Isso aí, foi no finalzinho, o Aliança conseguiu aí vencer o Cometa.
4: O Cometa, primeiro de dois jogos, todas as informações para Simon Artigos Esportivos. 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O nosso Show de Bola para a Arena Deriva. Agradecemos a todos os participantes de toda a nossa região, inclusive de Iporã do Oeste. Muita gente prestigiou o Open de Voleibol de Areia adulto, masculino e feminino, e também misto. 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Por onde começamos, Cristian?
9: Vamos falando do jogo que a gente transmitiu ontem, Cometa e Aliança de São João do Oeste, jogo de ida aí das semifinais aí do estadual de amadores.
4: É, antes de mais nada, uma ilustração sobre a nossa rústica cidade de Porto do Oeste, né? Severino Seger esteve presente, prefeito, primeiro, né? Lá de 1990, ele que criou, a gente reproduziu matéria e uma sonora dele no Globo em Foco hoje, mas só para fazer, já que era esporte, né?
9: Amanhã a gente detalha, inclusive, um pouco mais também ainda da rústica, né?
4: Claro, com os premiados.
9: Isso aí.
4: O jogo de ontem ocorreu no estádio da Montanha, casa lotada. Nós tivemos um enfrentamento de igual. Está em aberta a vaga para a grande decisão. O Aliança abriu aos 10 minutos com o Jorge Mauá. O Dela se atrapalhou na saída de bola, né? Ele e a bola sobrou pro Jorge Mauá. Sim. E aí no mano a mano foi lá e fez. Na sequência, aos 10, aos 20. No mesmo primeiro tempo, o Gustavo fez o gol, né? Passou na direita, driblou os zagueiros e aí tirou bem fraquinho, a bola foi, mas foi um bonito gol. E colocou...
9: Cometa 1-1, em igualdade.
4: E só nos 47, acho que foi.
9: 49, consta na súmula.
4: É, eu falo 44 e alguma coisa na minha transmissão, na emoção da descrição, e na verdade já estava passando, né? Passando aí dos 40 e tantos minutos, já era no acréscimo, né? Por isso tal emoção, né?
9: Até porque foi um momento lá que havia o atendimento aí a um jogador supostamente lesionado e aí ficou um ou dois minutos, pelo menos, aí com a bola parada, né? Até que numa cobrança de falta aí o Aliança fez o gol, né?
4: É, mas indiferente essa questão do que eu registrar o tempo certo ou não, quero lembrar o seguinte, até para quem vai acompanhar, nós vamos resumir?
9: Sim, nós temos os três gols, o compacto com os três gols, né? E as entrevistas pós-jogo, né?
4: É, e no último gol tem um detalhe em que o Laerton, eu ainda falo que cada um tá querendo levar o jogo pra empate, né?
9: É.
4: Tava assim, porque parecia que ia terminar.
9: Sim.
4: E o Laerton ainda disse o seguinte, cada um jogando por uma bola. E era naquele momento que aconteceu o gol, era a bola. E queria o destino, né? Que fosse pro Aliança, que ontem fez essa vitória que vai garantir agora um empate à classificação no próximo jogo. Mas, como eu disse, jogo está aberto, decisão da vaga está aberta. O outro jogo lá deu empate, né?
9: Isso, exatamente. Só extra-campo, um pouco antes de falar, Laércio, extra-campo, né? Quando chegamos ao estádio, nos chegou a informação, né? Do falecimento aí da Daiane Foma, né?
4: Exato.
9: Esposa do presidente do Aliança, né? O Jonathan Grazel, né?
4: É, exatamente. Eu estava conversando hoje pela manhã com pessoas ligadas à família, né? Ela descansa depois de um longo período de luta contra um câncer. Ela estava bastante debilitada. Um bom descanso, né? Deus a receba bem, acolha. Sentimentos aí, o filho dela, que o menino, né?
9: O Davi Grazel.
4: Davi Grazel, que é jogador das bases do Aliança.
9: E também sub-16 da Associação Atlética Desportiva Tunapolitana, né?
4: É.
9: Pessoal aí que participa da competição La Liga, né? De futebol de base.
4: Exatamente. Também. E também ao então presidente, que é o Jonathan Grazel, que ontem então também enlutado. E o que aconteceu? A gente até falei isso na abertura da jornada, me dirigi aos árbitros, eles disseram que tem que vir lá de cima a informação. E parece que o Aliança tentou, mas em virtude de cima na hora, não constava um detalhe desse tipo no regulamento. E aí, enfim, o pessoal resolveu fazer o jogo. Dito isso, uma bela mensagem no final, homenagem ocorreu no final da partida, depois do apito final, quando os jogadores se reuniram com a torcida e rezaram um Pai Nosso. Fizeram uma oração. É comandado pelo Melo. Aliás, está realmente nas redes sociais circulando bastante esse momento. O próprio Jonathan compartilhou ontem, então, sentimentos à família. 2:01, antes da gente colocar agora essa emoção no ar, eu quero lembrar mais uma vez que Unza Beer parabeniza você pelo seu fim de semana, que contou com Unza Beer. 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Primeiro gol do Jorge Mauá, né? Isso. Ele levou um presente aí do Dela, enfim, acontece. O Dela depois até encarou, eu achei bonito de parte dele.
9: No intervalo, né? Na entrevista.
4: Admitiu, pô, foi infeliz, né? Acontece para todo grande goleiro, ou todo grande jogador. Como tantos erram o gol às vezes, né? O próprio que fez o gol depois, o gol da equipe do Aliança, Emerson. Havia perdido pouco antes, né?
9: Uhum.
4: E aí depois foi lá e fez o gol do final 2-1. Nós vamos ao resumo dos três gols. O gol do Aliança primeiro.
9: Em sequência, né?
4: É, depois o empate do Aliança. Isso no primeiro tempo. E lá no finzinho, no fechar das luzes, nos acréscimos, o gol do Emerson.
10: 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Olha a roubada, Mauá, pode marcar, só ele, o goleiro vai colocar, colocou, é gol! Do Aliança, gol! Jorge Mauá, sozinho com o Delacir, e ele é exímio matador. Dá pra lembrar Romário, porque ali dentro desta área é dele. Ele tira com categoria do goleiro dela. O dela é gigante. Imagina o gigante crescendo pra cima do atacante, diminuindo o ângulo. Mas o Jorge Mauá, especialista, matador, artilheiro, escreveu, escreve cada vez mais sua história dentro do futebol do extremo oeste de Santa Catarina, especialmente no Aliança. Um para o Aliança, zero para o Cometa, Laerto!
11: É por isso que ele cruza os céus de São Paulo a Santa Catarina para defender o Aliança. Ele é matador, brincaram na frente dele, Dela saiu tocando errado, a bola sobrou para o Mauá. O Mauá não perdoa, recebeu o presente e presenteou a torcida do Aliança com um lindo gol. A bola bateu na bochecha da rede no canto esquerdo. Jorge Mauá, Aliança 1-0 aqui, Itapiranga, Laércio.
10: Vem ali o camisa 9 buscar a bola. O Gustavo encosta mais atrás, entrega a bola ali para o Padel. Padel joga avançado, encosta para quem vem de trás. Voltou do Patrick para ele na área, recuou, a bola vai entrando, afastou, gol! Gustavo, é ele que empurra a bola para o fundo da rede do goleiro Edenilson. Aos 20 minutos está tudo igual, tudo igual. Gustavo num chute fraco, maroto, mas que só encontra a defesa no fundo das redes. 20 minutos do primeiro tempo, teremos muitas emoções pela frente, porque em 20 minutos, em 10 minutos tem gol por aqui na montanha. Primeiro Jorge Mauá, agora Gustavo, 1-1, o clássico das multidões, Cometa e Aliança, Laerto.
11: É, titubeou a defesa da equipe do Aliança, né? Não conseguiu afastar, a bola voltou lá pra linha de fundo, Padel cruzou pra trás, a bola foi nos pés do Gustavo, ele não é de perder gol, encheu o pé, a bola ainda pegou meio desviado, a bola foi morrendo de mansinho no canto oposto. É empatado o jogo aqui na montanha, tudo igual, 1-1 aqui em Itapiranga. Patrick tá entrando Crespo, número 19.
10: Tipo assim, os dois times estão queimando tempo para segurar o resultado.
11: E tentar numa última bolinha, né? É. Fazer alguma coisa. Melo na cobrança.
10: Melo na bola, levantamento para a área em curva, subiu de cabeça, colocou no canto.
11: Emerson!
10: Gol!

0: Guardiãs, aos 44:50 do segundo tempo. O futebol é incrível. O futebol nos guarda sempre grandes expectativas quando se trata de clássico como este, clássico das multidões. O estádio da montanha fica estupefato em silêncio vendo o Emerson tirar esta bola do braço longo do gigante dela e encontrar defesa no fundo da rede. Vai terminar. E o Aliança, como disse o Laerton, cada um vai torcer por uma última bola. Queria Deus que fosse pro Aliança, depois da cobrança de falta do Melo, pro Emerson fazer 2-1, e a Aliança joga pelo empate no próximo domingo, Laerton.
1: Cruzamento perfeito do Melo na cabeça do Emerson no primeiro pau, ali na entrada da pequena área. Ele desviou, matou o goleiro dela. A bola foi morrer no canto oposto. A bola foi na bochecha da rede. Emerson de cabeça e depois aponta para os céus, agradece aos deuses do futebol. Emerson, Aliança 2-1 aqui na montanha.
2: Grande momento, né? E logo após esta comemoração, né? Um pouco que contida em virtude de tudo ocorrido, né? O presidente estava em luto e a família dos jogadores também, né? Tivemos aí choro de vários jogadores, né? E uniram-se em um momento de fé e que alguém disse lá no começo, vamos jogar e presentear aí o presidente, né? Uhum. E o pequeno Davi, uhum, pelo falecimento, pela perda da mãe e esposa, né?
3: Sim.
2: Bom, 1:04, temos vozes?
3: Sim, temos as vozes de Emerson, Mica e também Biju. Antes, disponíveis.
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3: Muito bem, só rapidinho comentando do jogo lá em Mondaí, né? Lá o time do Ipanema também buscou o resultado no finalzinho do jogo, lá também o placar perdia, foi definido. Né? É, exatamente. O União Pinhal, aos 44 do primeiro tempo com o Luiz Fernando, fez 1-0, e aí o Ipanema buscou o empate. Aos 51 do segundo tempo, o Marquinhos, né? Então aí empatou, deixou tudo igual pro Ipanema e Mondaí. Por ser um jogo de semifinal, foram dois amarelos, né? Um para o Mondaí e outro para o time de Concórdia.
2: Era um jogo de ontem, não teve o Schuster, também não teve o Flávio Torres, que não veio, né? Parece que teve um problema na viagem.
3: No Aliança, no caso?
2: Não, isso do
3: no
2: time
3: Ipanema.
2: Do Cometa.
3: Ah, do Cometa.
2: O Cometa vem reforçado domingo, vai ser um jogaço.
3: E pelo que o Mauá comentou, parece que no próximo jogo ele não estará, né?
2: É.
3: Parece que terá outra agenda.
2: Ah, o Mauá também entendi. Viu numa entrevista,
3: é.
2: Perde-se o matador ali, o Aliança, né? E perde muito se ele não tiver. Deixa eu só lembrar, quem são os... Tem um de cada lado ou não?
3: É, não, temos o Mica, o Emerson e o Biju.
2: Então vamos ouvir aí, o Mica falou e fez uma homenagem.
3: Todos emocionados pós a homenagem que foi feita, né?
2: Vamos ouvir.
3: Vamos lá então, o Mica falando agora.
4: O que dá para dizer, Mica, neste momento, o que passa, qual o sentimento neste momento aí, Mica?
5: Muita tristeza. Nosso presidente, meu amigo Jonathan, família dele toda enlutada, e nós aqui, né? Não é fácil. A gente tentou cancelar o jogo, mas a liga não permitiu. Regulamento não permite, infelizmente tivemos que vir aqui jogar, coração partido, né? Nosso coração tá lá com a Daiane, com o Jonathan, e enfim, conseguimos resultado, beleza, acho que não é mais importante hoje é a gente ir lá abraçar o Jonathan e a família dele que estão precisando.
2: Ilustrou muito bem o Mica. O Mica disse que não é a coisa mais importante hoje. E por isso, né, a gente fica até neste momento está se organizando para as 15h30. A gente faz um convite, né, para os atos fúnebres da esposa do Jonathan Grazel, a Daiane Foman Grazel. 41 anos nos deixa muito prematuramente. Né? Eu sempre digo que esse câncer é um problema assim que a humanidade ainda não tem, ou se tem, enfim, muitos dizem que há muitos testes para né, combater esse problema que é o câncer. Mas a humanidade não tem assim uma vacina, por exemplo, que fosse da total recuperação. Tem as químios, tem alguns processos que, sim, dependendo do estágio, né, em que essa doença está. Enfim, e alguns cânceres são mais intensos, mais fortes, né? E difíceis de combater. Sentimentos, mais uma vez. Eu acho que a gente fez o programa assim, né, Cristian? Amanhã tem mais.
3: Amanhã a gente repercute os outros campeonatos que movimentaram o final de semana.
2: É, muitas pessoas estão se dirigindo ao velório e aí teremos, então, às 15h30, o sepultamento dessa mãe exemplar, esposa também. Tá bom, Cristian?
3: Certo.
2: Por hoje é isso. 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Boa semana. Vem aí o professor Douglas, depois tem Jacotrain até as 16h30 com a informação e com a música. De lá até as 19, o Vilmar Souza, à noite, das 20 às 23, ao vivo, Fernando Kaiser. Boa semana para você.
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7: Alô, amigos ouvintes do programa Caminhos, aqui quem fala é professor Douglas. Para as pessoas que também querem tratar a respeito de seus assuntos aí, que porventura possam estar lhe trazendo medos, desconfianças, alterações de humor, problemas no seu dia a dia, no cotidiano, de questões que não vão para frente mesmo, né? Essa circunstância que envolve medo é sobre isso que a gente vai falar hoje, né? Porque o medo, ele é bom em vários setores, em nossas áreas, na vida da gente. Se não fosse o medo, na realidade, nós cometeríamos muitas imprudências desnecessárias, e o medo chega a proteger desde que ele seja algo realmente controlável, né? O medo de encarar as realidades é que é o grande problema de muitas pessoas, que acabam analisando acontecimentos isolados em sua vida e vão deixando isso passar. Ah, hoje aconteceu tal coisa, né? Como tem descrição de pessoas que às vezes comparecem ou então mandam uma carta dizendo que já vem acontecendo há vários anos situações suspeitas de coisas que acontecem dentro de casa, fora de casa, que são suspeitas, mas que na realidade, na medida que passa aquela situação que envolve essa suspeita, aquilo cai no esquecimento e as pessoas vão seguindo seu dia a dia, claro, com fé em Deus, que no outro dia vai ser melhor e que amanhã as coisas vão realmente se encaixar e começar a andar para frente novamente. E o grande problema está aí, porque para muita gente não vai servir, não vai adiantar fugir, né, da sua grande realidade. E a realidade mora em planos espirituais, energéticos e uma série de questões que podem estar interferindo na vida de alguém. Hoje eu quero chamar a atenção do participante com o apelido Solitário por Esta Vida de Deus. É um apelido bonito, né? Mas sofrido. O Solitário por Esta Vida de Deus é uma pessoa assim, né? Você que manda esta carta encontra bloqueios amorosos desde sua adolescência, questões que são oriundas da sua própria família. Isso eu estou lhe revelando aqui, estou lhe dizendo como uma análise realizada, com um mapa feito. Nós estamos aqui trabalhando em análises e pesquisando, e podemos em algumas situações afirmar determinados bloqueios, determinadas circunstâncias que impedem realizações. E o impedimento de realização na área amorosa é realmente uma das questões muito sérias. Porque as pessoas que não conseguem se realizar, por exemplo, e este aqui é o exemplo de uma pessoa que já tem uma determinada idade e desde sua adolescência vem percebendo que não consegue ser feliz no amor. Não consegue, porque as pessoas que se aproximam, né, elas chegam um certo tempo com boa disposição para o relacionamento, aquela relação começa muito bem, parece que vai dar tudo certo, né? Parece que finalmente encontramos a pessoa amada, a pessoa, a nossa metade da laranja, né? A cara a metade, como se costuma falar muito por aí. Eu acho meio perigoso também esse tipo de afirmação, né? Até porque esse assunto aí de metade da laranja não é bem assim como muita gente pensa. Mas de qualquer maneira, o bloqueio que você vive é uma circunstância que pode ser observada claramente, não é natural, é um negativismo, é uma influência, e você sente isso na sua vida, no seu dia a dia. Na realidade, está aí uma coisa que depende de ter bons vínculos energéticos e magnéticos também. O magnetismo entre as pessoas, ele tem que acontecer sem ter influências no meio disso tudo, né? Tem situações do pressentimento, das premonições, que todos nós temos, todo ouvinte do programa Caminhos nesse momento tem, e quem não está escutando também, quem é ser humano, tem suas questões aí subjetivas a desenvolver, ou que estão desenvolvidas, que envolvem esses pressentimentos, esses determinados avisos que vêm no inconsciente da gente e que devem receber uma atenção muito especial, né? Por que que acontece, eventualmente, vamos dar o exemplo aqui no dia a dia, no cotidiano, né? O que que acontece de a gente, às vezes, encontrar uma pessoa, enxergar aquela pessoa, e alguém conhecido nosso diz assim, ó, aquele lá é fulano de tal e tal. Você vai olhar a pessoa e vai sentir alguma coisa negativa dela. Aquela coisa, ah, eu não conheço essa pessoa, mas também nem quero conhecer, não fui com a cara, né? É a expressão que é tanto usada, né? Aquilo gera uma situação já de relance impulsiva e inconsciente de pressentimento a respeito de uma pessoa. Então, claro que não há possibilidades de julgarmos assim categoricamente o que está acontecendo, se a pessoa presta ou não, se vale alguma coisa ou não, se vai ter relacionamento com bons fluidos para manter uma amizade, para manter qualquer tipo de vínculo social. Mas nós sabemos que o pressentimento do ser humano está aí. Quantas pessoas que me escutam nesse momento, que quando chegam em um ambiente, sentem aquele ambiente negativo e saem fora, não querem ficar ali dentro, né? A mesma coisa acontece também na área amorosa. As pessoas que se aproximam de você, meu amigo, elas têm uma perspectiva de atração, mas as coisas não desenvolvem, porque na medida que você tem um negativismo, você tem uma energia ruim com você, ela vai ser transmitida. E as pessoas vão perceber isso, o que significa que quem uma vez lhe amou, de repente sente medo, sente insegurança, quando está perto de você sente alguma coisa ruim e não sabe exatamente o que é isto, mas prefere se afastar, preferem nem saber. E por isso que acontece, como nós estamos vendo aqui no seu mapa, não é por falta de oportunidades, é por falta de condição de seguimentos. Porque as pessoas que, assim como estão aí com você lhe dizendo que lhe amam, de uma hora para outra viram as costas e vão embora. Não precisa ter briga, não precisa ter tido traições, nem desentendimento sério, simplesmente é aquele tipo de afastamento que não tem uma justificativa, né? Simplesmente, às vezes as pessoas argumentam, ah, porque eu não lhe amo mais, ou porque estou repensando sobre a minha vida, e dão qualquer desculpa para o sentimento que acabaram percebendo. Então, você tem que organizar a sua área nesse setor, né? Energeticamente, tem que abrir esse caminho, tem que ver o que, que aconteceu lá no passado, na sua adolescência e infância, que possa ter proporcionado isso, e trabalhar isto. Porque isto é realmente relevante em um momento como esse, principalmente considerando as suas situações. Então, o medo de encarar a realidade, ele é impulsivo na nossa vida, né? Normalmente, quando acontece alguma coisa estranha, a gente tem a tendência de observar, mas não dá muita bola. No outro dia até já esqueceu. Quando que, na realidade, a gente tem que prestar atenção nos sinais da vida, coisa que você e muita gente não consegue fazer, porque tem medos. E o que é desconhecido gera medo. Por isso as pessoas que chegam próximas a você sentem uma coisa ruim, não sabem exatamente o que é, e acabam se afastando porque simplesmente sente um mal-estar e não querem mais tentar reestruturar relacionamento nesses casos. Está aí um caso para ser trabalhado por mentalizações, por pesquisas de mapas, por históricos de família, que é a única forma que vai existir de você resolver esse seu problema aí. Pode escrever que eu assino embaixo. Se não encarar esta dificuldade deste negativismo, vai ficar pra titio. Vai ficar pra titio. Não é exagero, não, viu? Você está vendo isso na sua vida. Já tem quase 40 anos de idade, não é mais um guri, né? E está aí até hoje, infrutiferamente, tentando realizar o seu sonho, que é ter uma família, que é ter filhos e ter uma mulher que você possa amar e possa ser amado e respeitado por ela também. E é isso aí, gente. De qualquer maneira, fica o convite aqui para essa pessoa que mandou a carta vir, e se quiser iniciar essa pesquisa, nós vamos trabalhar. Esse caso não é um caso que eu possa trazer uma resposta objetiva. Ah, tem que fazer isso, aquilo, aquele outro e vai melhorar a sua vida. Não, esse é um caso que tem que ainda ser pesquisado para que nós possamos desvendar alguns mistérios do passado, certo? E é isso aí, então, amigos ouvintes do programa Caminhos. Encerramos o assunto por hoje. 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Manda um oi aí para o professor Douglas. 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Não é uma questão de estar ligando para alguém ou interrompendo alguém no seu fluxo do dia a dia, seu trabalho, seus compromissos, né? As ligações estão ficando para trás. Hoje em dia o WhatsApp deixa mensagem para a absorção daquele entendimento e a partir dali se há o retorno, né? 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Tudo anunciadinho aqui, tá bom? Mas a semana recém começando, uma boa semana a todos vocês. Aqui quem falou foi professor Douglas do seu programa Caminhos e até amanhã nesse mesmo horário, se Deus quiser. Fiquem com Deus e tchau, tchau.
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0: 1:20. Boa tarde. Estamos iniciando aqui o nosso S Show na tarde, né? Dessa segunda-feira, dia 8 de junho, de tempo nublado, né? Há a previsão, né, de que pode ter talvez alguma pancadinha no decorrer aí, né? Acho que até o Ronaldo Coutinho hoje pela manhã falava aqui no programa do Laércio que a tendência seria de possibilidade de chuva, principalmente para amanhã. Vamos aguardar aí, né, para ver se confirma. A previsão aqui diz que realmente podemos ter chuva, inclusive com alguma trovoada no decorrer da tarde dessa segunda-feira. Está começando o nosso Este Show da Tarde, a boa música, a alegria, a informação, ouvinte interagindo no 3634-1440, o nosso telefone fixo, o WhatsApp é 991881715, né, já tem participação, em seguida a 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Olha, tem recado aqui, ó, vamos ver quem é que mandou aqui já durante o show de bola antes, o Carlos de Tunápolis. Diz aí, Carlos.
1: Boa tarde, Jacó.
0: Boa tarde.
1: Alas, Funa.
0: Alas, tranquilo.
1: Tu manda.
0: Diga.
1: Irmãos, Casa Grande. O sol se põe, parece.
2: Valeu, tudo de bom.
0: Carlos, eu não, nesse horário eu não tenho essa, né? Aquela é os modão de viola, aquelas que roda mais no final da tarde. Então vou trocar, vou trazer uma outra deles aqui, tá? Vou trazer aí o dobradinho do vovô, tá? Que é mais animada pra esse horário aqui. Mas no final da tarde aí, no programa do Vilmar, né? Aí pode pedir que ele vai ter sim pra rodar, tá? Porque o repertório daí é diferente, né? Quem mais? O Ambrósio Weber, diz aqui, roda uma de Alvine e Janete. Vamos tocar uma em seguida deles pra ti. Um abraço. Quem mais aqui também? A Ângela de Pantano Grande, roda Brilha Som de Alma Pura. A Ângela e a Lúcia e a Bel pedindo pra ouvir. Claro que sim, na sequência a gente já toca, tá? Vamos começar assim então, ó, Irmãos Casa Grande. Essa aqui foi regravada por bandinha também, né? E o ritmo deles também é de bandinha, olha só. O dobradinho do vovô. 1:22, boa tarde.
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Aí a gente ouviu então a música com Alvino e Janete, a... como é que é o nome mesmo? É o Kiss Aben, né? Kiss Aben. E antes os irmãos Casagrande, o dobradinho do vovô. 1:28.

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3: 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Então, assim, pessoal, o que que é o tártaro? 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E, pessoal, isso tem tratamento, tá? 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
6: 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O Arnildo de Beato Roque me pediu para tocar musical Mocidade. Na sequência, eu já vou trazer sim, depois da banda Brilha Som. Quem mais aqui, né? Rose, diz Rose, boa tarde.
7: Oi, Jacó, boa tarde. Tudo bem?
6: Tudo.
7: É a Rose da Barra do Angico Romelante. Jacó, queria ouvir a música Onde Está Você? Ou A Chuva Lembra Você? Você que escolhe. Ofereço para você e Darade para todos que estiveram vindo. Um bom início de semana.
6: Obrigado.
7: Terminei minha faxina, agora vou tomar um gostoso chimarrão.
6: Mas que tal?
7: E escutar o maravilhoso programa à tarde.
6: Ah,
7: tudo
6: daí
7: de
6: fica
7: bom. Um grande abraço.
6: Obrigado, igualmente. Vou tocar uma nova, né? Já que tem previsão de chuva, então uma nova depois vai cantar assim. A chuva lembra você. Garcia, meu amigo Garcia, diz aí. Boa tarde, Garcia.
8: Boa tarde, Chocó. Boa tarde, ouvintes. Estão ouvindo o programa? Essa belíssima segunda-feira, aguardando uma chuva. Eu ia dizer que é o Garcia do Tigrinhas. Gostaria de ouvir com a Real do Paraná. Pode ser Viúva Negra. Um abraço a todos.
6: Show de bola, essa tocou muito, né? Barbaridade, comecinho da Banda Real do Paraná. Vamos procurar aqui pra tocar em seguida, sim. Meu amigo Mário Rigel, em Salvador do Sul, na sintonia, sempre trabalhando aí na estofaria, né, Mário? Abraço pra ti, boa semana, obrigado aí pela companhia, sempre tudo é bom, né? Lá ligadaço em Salvador do Sul. Cláudio em Chapecó pede música alemã do Kastelruther, depois a gente traz sim aqui na programação. E agora lá pra Ângela, de Pantano Grande, Rio Grande do Sul, pediu Banda Brilha Som.

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6: Quinze para as duas, vamos que vamos por aqui, tempo nublado, com chance de chuva no decorrer aí da tarde. Estamos para a erva mate Jacutinga, erva grande do sul, aliás, aquele chimarrão num dia de chuva, né, Vilmar? um chimarrãozinho, um bolinho.

pipoquinha, é um gosto ali, né? Oh, Deus do livro. Só falta alguém para pagar o resto. É bom demais. Jacutinga, essa tem história, tem tradição, produzida desde 1949, né? E se transformou em uma das marcas mais conhecidas da arte de fazer um chimarrão, né? Essa é demais, está presente em mercados de toda a nossa grande região. Representante comercial aqui do Extremo Oeste Catarinense, Aline Guerra, fone WhatsApp 999690115. Tem mais música, vamos trazendo aqui, deixa eu ver, a Lisa Brutcher também tá ligadinha, né? Pedindo o JM, daqui a pouquinho eu vou tocar assim, tá, Lisa? Nas pedidas, deixa eu ver quem é que tá chegando agora para cantar pra gente aqui. Eu tenho Alma Nova, né? Alma Nova, e depois a gente traz também música alemã, 14 pras duas.

0: Mas se você ouviu aí a Banda Real do Paraná, pedida pelo Garcia, né? Teve Viúva Negra, antes o Cássio Rutter da Música Alemã, que foi a pedida do Cláudio de Chapecó. Faltando agora 4 para as 2.
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0: gostosa de ouvir. Vamos que vamos. Tem mais música. Já vou trazer aqui, né? Mais pedidos musicais. 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Deixa eu ver quem é que eu tô devendo aqui o recadinho. A Lisa me pediu, né? JM vai tocar agora. Paulinho Bavaresco mandando recado, né, Paulinho? Diz aí, boa tarde.
1: Boa tarde, meu amigo Jacó. Final de semana foi especial de bom, só agradecer a Deus, né? Segunda-feira hoje, né? Descansar, ouvir uma boa música e tomar um chimarrão da Aromatico King. Manda a próxima música aí. Uma boa tarde, trabalho, até amanhã. Continua com esse programa maravilhoso.
0: Show de bola, vamos continuar, com certeza, né? Egon Meinhardt, na linha Sertão, Cunha Porã, né? Eu vou tocar pro Egon uma valsa bonita, que é do Monte Azul, né? Tô até buscando aqui, ó, pra gente já incluir na sequência, Chegando em Santa Catarina, viu, Egon? Depois essa aí vai pra ti aí, né? Canso de peso, Mollet. JM, chega primeiro, 2 e 3.

0: Monte Azul chegando em Santa Catarina, teve JM também na música Acorrentados. 2:09 a hora para Loja Barques, né? 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
0: Muito bem, gente. Agora 2:12. É hora de informação, né? Tá chegando o Vilmar Souza, primeira participação da tarde aí com a reportagem para Posto Cooper Fronteira Sul.
10: Pois a Regional do Extremo Oeste da FACISC realizou uma importante reunião recentemente, da qual a Este fez parte, sobre as constantes quedas de energia no município. E para falar sobre esse assunto, eu converso agora com o vice-presidente da Associação Empresarial dos Municípios de Santa Helena e Tunápolis, Mauro Senen. Mauro, um problema que acaba impedindo, inclusive, investimentos no município. Boa tarde, seja bem-vindo.
11: Boa tarde, Vilmar. Boa tarde a todos os ouvintes da Rádio Oeste e de toda a região, especialmente as empresas associadas da Oeste aí de Santa Helena e Tuná. Então, na terça-feira, dia 2 de junho, estivemos participando aí, representando a entidade, junto a uma reunião com o diretor da Celesc, onde a gente esteve apresentando as demandas da nossa região toda, né? E claro que esses pontos também dizem respeito a, mais particularmente também, às necessidades e demandas de Santa Helena e Tuná. Nápoles quanto à questão de energia elétrica.
10: A reunião foi com o diretor de engenharia e obras da SEDESC e também com o gerente regional. O que, que se pôde tirar efetivamente desta reunião no sentido de solução em relação a esse problema?
11: Vilmar, então, esteve presente o diretor de engenharia e obras da SEDESC, o senhor Cláudio Varela, juntamente com o gerente da regional da SEDESC de São Miguel do Oeste, o Sandro, né? Então, num primeiro momento, a FACISC, representada pela vice-presidente regional, expôs a demanda, os pontos mais críticos que estamos enfrentando na nossa regional por um todo, né? Que se assemelha muito a outras regiões do estado também. Então, a gente apresentou a questão de oscilação e interrupção de energia, a falta da capacidade da rede elétrica que temos na nossa região, necessidade também de termos novas subestações para atender as demandas que estão cada vez mais crescentes, né? Ampliação da rede trifásica, principalmente no interior, pois o agronegócio está cada vez mais investindo mais alto em equipamentos de tecnologia de última ponta, e então precisa de energia elétrica para suportar, para comportar este crescimento, e a nossa região num todo está sofrendo bastante com isso, né?
10: Sendo o eixo principal da reunião essas faltas frequentes na queda e no fornecimento, o que, que dá para dizer que se teve de resultado e a que ponto se percebe que a SEDESC está apta a efetivamente resolver esses problemas?
11: Num primeiro momento foi apresentado para todos os presentes lá dois casos específicos, vamos falar assim, um ligado ao agronegócio, onde que demonstra a importância da energia elétrica de qualidade com potência garantida aí para poder atender os equipamentos que hoje existem, né? E aí o diretor da SEDESC, o senhor Cláudio Varela, então apresentou os investimentos que a SEDESC já faz e tem previsão de fazer nos próximos anos, mas a gente entendeu como tudo são investimentos muito altos, né? De valores muito altos. A SEDESC tem sua capacidade de investimento, mas também esbarra nas demandas que são do estado inteiro, né? Então isso foi apresentado para eles todos, eles estão cientes e apresentaram números e condições de se fazer muita coisa, mas apresentaram sim algumas obras estruturantes aí que podem e que já vão contribuir e estão contribuindo para a melhoria, né? Mas ainda fica muito aquém daquilo que muitas vezes a gente precisa.
10: Você comentava também que essas oscilações, enfim, a falta de capacidade no abastecimento, elas acabam inibindo investimentos no município. Até que ponto isso se torna um problema grave para o município?
11: E a gente acompanha, tanto na empresa que a gente trabalha e quanto em outras empresas associadas que trazem esses problemas para nós, a gente sabe da dificuldade que é quando você tem uma linha de produção que está trabalhando, que está funcionando normalmente e em algum momento do dia simplesmente a energia enfraquece ou tem aquelas quedas repentinas, sem ser questão de clima, vamos falar assim, né? Então você tem que começar todo o funcionamento dessa linha de produção novamente. Isso tudo gera um custo, gera uma despesa muito grande para as empresas e acaba prejudicando o desenvolvimento da indústria, né? E sem contar também na questão do agronegócio, que não diferente da indústria, mas que lá também tem esses problemas, na linha de queima de motores, perda de produção, que tudo acaba gerando em perdas financeiras, né? Então a gente vai ficar com essa cobrança, vamos falar assim num bom sentido, com frequência, né? Para que justamente é um ponto de muita importância no desenvolvimento da nossa região e isso precisa ser levado a sério e com uma cobrança para que isso aconteça. A gente sabe, entende da questão de valores envolvidos em todas essas demandas, mas também a gente sabe que o retorno disso tudo é dando condições para o investidor, para o empresário, para o agricultor fazer seus investimentos, melhorias e ampliação de produção vai reverter em recursos para o próprio governo também, né?
10: Perfeito, Mauro, obrigado pelas importantes informações e a Rádio Oeste fica sempre à disposição da Oeste sempre que preciso.
11: Muito bem, Vilmar, nós que agradecemos aí a oportunidade de estarmos participando e nos colocamos à disposição também de todos.
10: Eu conversei com o vice-presidente da Associação Empresarial dos Municípios de Santa Helena e Tunápolis, Mauro Senem, do jornalismo repórter Vilmar de Souza para o posto Cooper Fronteira Sul, abastecimento 24 horas.
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0: Okay. Parque, 2h18. Você está acompanhando aqui o Oeste Show à Tarde. Participe no 3634-1440 ou também deixa recado no nosso WhatsApp 991881715, tá? 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A nova música é da banda G4, 2h19.

0: É bom recordar, né? Os atuais, 1983, Sem Amor Ninguém Vive. E também teve a nova, né? Do G4 aí com a música Alegria de Viver.
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0: Tá? Agora 2:25.
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0: 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Vamos dar uma espiada rápida aqui, ó. O que que nos diz a previsão do tempo para hoje, né? Chance de chuva, mais pro final da tarde principalmente, chuva e trovoada pode acontecer na região. Amanhã, parcialmente nublado, não deve chover, né? Sol entre nuvens. Na quarta, também com chance de pancada à tarde, né? O sol aparece, mas no decorrer a nebulosidade aumenta e pode ter pancadas. Quinta-feira, segundo a meteorologia aí, deve ser com tempo instável com chuva. Na sexta, pancadas pela manhã, melhorando no decorrer do dia. Temperatura vai baixando aos pouquinhos, né? Hoje ela vai ficar em torno aí dos 20, máximo 22 graus, né? De máxima. Amanhã, entre 10 e 18. Na quarta-feira, entre 14 e 17 graus. Na quinta, entre 12 e 18. Na sexta, que o tempo vai já melhorar, vai ficar entre 9 e 16. No sábado, né, teremos muita neblina aqui na região novamente, como estava alguns dias atrás, e o sol deve aparecer durante o dia, com mínima de 9, máxima 19. E no domingo, teremos sol entre nuvens com chance de pancada à tarde, mínima 10, máxima 20. E depois, na semana seguinte, né, a partir do dia 15, tendência aí de mais dias de tempo instável na nossa região, mais chance de chuva, né? Esse é o nosso clima. Vamos seguindo aqui com música. Luiz Anoto mandou um recado pra gente, então vamos ver o que ele diz. Boa tarde aí, Luiz.
6: Boa tarde, Jacó. Tudo certinho?
0: Tudo. Tranquilo? Tudo certo.
6: Coroada aí pra mim com canarinho e beija-flor, rosa branca.
0: Opa!
6: Valeu, bom trabalho, uma ótima semana e um abraço.
0: Deixa eu olhar aqui se eu já localizo, né? É, vamos já trazer na sequência aqui, ó, rosa branca. Pediu é assim, ó, pediu a gente manda ver.

0: Montanari, Duas Águias, antes o grupo Momentos, né? A nova deles é o Copo Vazio. Agora 19 para as 3 horas para a Loja Bax. 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

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Música gaúcha, trazendo agora na Oeste os Serranos.

0: Banda Horus, né? Trouxe aí a Polca Progresso, antes com Alex Dias, música nova dele de Vestido Colorado. Quero mandar um abraço aqui, fiquei devendo alô aí pro meu amigo Valdir Becker, de Bom Jesus do Oeste, né, Valdir? Mas que capricho! Daqui a pouco tem mais umas daquelas, viu, Valdir? Um abraço, tudo de bom aí, tá? Já já vou trazer também o um recado aqui do meu amigo Chicão, tá pedindo música, né? O Tony Carraro também já já aqui na programação da Oeste. 4 para as 3.
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2: Primo pode ser testemunha dentro do processo judicial? Ao iniciar o processo judicial, o advogado do autor deve juntar todos os documentos que julgar necessário para a prova do direito do seu cliente. Assim como também na primeira manifestação, ou seja, na contestação, o advogado do réu deverá juntar todos os documentos que julgar necessário para provar que o autor não tenha razão e que sim o seu cliente tenha razão. Mas existem alguns fatos que precisam ser provados eventualmente por testemunhas. E o Código Civil e o Código de Processo Civil trazem a previsão de que o cônjuge, os ascendentes e descendentes não podem ser testemunhas. Também traz a previsão de que os colaterais até o terceiro grau não podem ser testemunhas. Portanto, o primo, como se trata de parente colateral de quarto grau, pode ser testemunha no processo civil.
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0: Horas, 2 minutos, vamos lá, seguindo aqui na tarde para Rormáquinas, Erva Mate Jacutinga, Casa da Cuca, CL Alimentos, também estamos para a Carrocerias Aparecida, Belas Artes, Confecções, Bordados, Enxovais e Hoffman, Instalações Elétricas. Meu amigo Chicão, lá de descanso, que gosta daquele sertanejo romântico, né, Chicão? Mas que tal, índio, velho? Vamos trazer uma do Rick Renner pra ti aí, viu, Chicão? Vai tocar na sequência agora aqui. O Zanotto, que... Não, o Zanotto já foi. É o Carraro, né? O Tony Carraro agora tá pedindo. Fala, Tony.
10: Boa tarde, Chico.
0: Tarde.
10: Roda aí a música O Que Tem a Rosa. Vamos ver o que a Rosa tem.
0: Eu acho que não... acho que não tem mais nada, coitada, né? Tá desfolhada. Abração aí, tá? 13 e 3, cantam na Oeste, Rick Renner.

0: Não é se você viu comigo aí La Montanara, né? O Dobrado Meia-Noite. Antes também passou por aqui a banda Chopão, o Que Tem a Rosa. Confira a hora. 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
2: Muito boa tarde, Jacó, boa tarde, ouvinte que nos acompanha na tarde desta segunda-feira, pois o município de Santa Helena foi contemplado recentemente com uma emenda parlamentar para a construção da nova sede da Câmara de Vereadores do município de Santa Helena. E para falar sobre esse assunto, eu converso agora com o presidente da Câmara do município, Isacris Larentes. E um acontecimento importante para o município, presidente. Boa tarde, bem-vindo à Rádio Oeste.
3: Boa tarde, Vilmar, especialmente aos ouvintes da Rádio Oeste e especialmente a população de Santa Helena.
2: Presidente, então, essa emenda chegou recentemente e ela vai viabilizar então a construção da nova sede da Câmara de Vereadores do município.
3: Sim, foi uma emenda de R$200 mil do vereador Claudemir Conchoros, vereador do Partido dos Trabalhadores, e nós aqui é o único município que não tem a sede própria, a Câmara, né? Nós temos uma sede. A Câmara é cedida do município já há anos no ginásio municipal, então agora nós pretendemos, em conversa com o prefeito, vice-prefeito, eles vão nos ceder um terreno e nós pretendemos iniciar o projeto. Esse ano queremos ver se conseguimos licitar já, para que o próximo ano, início do ano, comece a obra. Pode ser licitada em partes, como a gente vai conseguindo emenda, e cada ano, no final de ano, é repassado para o município que sobra na Câmara.
2: O senhor comentava que Santa Helena é o único município na região que não possui uma sede própria do poder legislativo. O que que significa para o município essa conquista?
3: Essa conquista é muito importante. O prefeito, já em conversa, vai liberar um terreno para nós, e juntamente com o vice-prefeito, para que seja construída a Câmara. Pela conversa que eu tive com ele, vai ser na antiga Lumac. Lá tem 3 terrenos, ele vai disponibilizar 1 terreno para a construção da Câmara de Santa Helena.
2: A partir daqui, quais são os trâmites e qual a previsão mais ou menos de conclusão de tudo isso?
3: Vai ser iniciado o projeto, nós queremos deixar licitada a parte da obra já até o final do ano, e o próximo presidente que assumirá no ano que vem, que nós já temos em conversa com o grupo, que vai ser o Juliano Formagini, vai continuar os trabalhos. Nesta semana também foi alugado uma sala para ser a parte administrativa da Câmara, vai passar a trabalhar a partir do dia 15 nessa parte alugada, porque o ginásio vai passar por reforma, vão reformar o ginásio para que esteja pronto, que o próximo ano vai ter feira no nosso município de Santa Helena, a Externo Leite.
2: Esse investimento vai garantir melhor condição de atendimento para a população. Qual é o recado que fica para os munícipes e para quem nos ouve nesse sentido.
3: É, com certeza. Depois de nós ter a nossa Câmara pronta, isso nós temos pretendendo, já conversamos com o grupo, mais vereadores que conseguir recurso podem estar conversando com seus deputados e pretendemos que dentro deste mandato seja concluída essa obra.
2: Então, além dessa conquista, a Câmara mobiliza os parlamentares para também tomar iniciativa e, no conjunto, conquistarem mais recursos para que a obra seja agilizada, é isso?
3: Sim, nós temos conseguido recursos bons, todos os vereadores, junto com o prefeito, vice-prefeito, estão em busca com seus deputados estaduais, deputado federal, senador, e o nosso município está sendo contemplado com muitos recursos aí que vem a somar para que nosso município cresça cada vez mais.
2: Qual a mensagem que fica para o município?
3: Eu gostaria de parabenizar todos os colegas pelo esforço, pelo trabalho, um trabalho esse que está sendo feito por todos os vereadores juntamente com a administração. E também já antes das sessões eu deixei claro que todos os secretários, quando tiver alguma coisa para explicar sobre algum projeto, é cedido o espaço para que podemos trabalhar juntos. Quem sai ganhando com isso é o município.
2: Você tem uma ideia na questão de dimensão de estrutura para essa obra, presidente, ou ainda não?
3: Ainda não temos a ideia, mas a princípio vai ser estacionamento embaixo, pelo que eu estava conversando com o prefeito, e em cima vai ser a parte administrativa, a parte da Câmara, vai ser construído em cima. Daí a metragem, por enquanto, nós não temos definido, mas assim que nós tiver o projeto pronto, eu entrarei em contato com vocês.
2: Perfeito, presidente. Obrigado pelas importantes informações e a Rádio Oeste fica sempre à disposição da Câmara de Vereadores do município de Santa Helena.
3: Um abraço para vocês todos e uma boa tarde.
2: Eu conversei com o presidente da Câmara de Vereadores do município de Santa Helena, Isacris Larentes, do jornalismo repórter Vilmar de Souza para o posto Cooper Fronteira Sul, abastecimento 24 horas.
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4: 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Tem lançamento do Portal da Serra.

0: banda Estrela Azul, recordando aí o encontro marcado, né? E antes a nova do Portal da Serra, Doce Bandida. 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
0: 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Jacutinga atrás, faltando agora 22 para as 4. A música gaúcha de Zé.

0: Banda Flor da Serra, a gente ouviu aí o nosso encontro, né? E Zé Moraes, na música gaúcha Opidão. 15 para as 4, a hora para a Loja Bikes. 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
4: 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Dirson Stout lá do Paraná tá pedindo aí, ele quer gravar o Adelar Moraes e Banda, então prepara aí pra gravar que vai ser a primeirinha agora, tá, Dirson? A Rosa, né, Rosa, me pediu Valdir Paza, eu quero comprar teus olhos, bonita música, né? Já toco na sequência também, tá bom, Rosa? Um abração, tudo de bom. E o Vanderlei Complots, diz o Vanderlei, o que que manda aí? Opa!
5: O Vanderlei Complots em Argeira, eu quero pedir a música Os Três Churros, Vaquinha Preta, Impossível Tornada era pra mim.
4: Tá bom, toca em seguida a Vaquinha Preta também, tá? Lá pro Dirson Stout, no Paraná, lá em Missal, pediu pra gravar Adelar Moraes e Banda Canta, Vem Bailar Comigo, faltando agora 9 pras 4.
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0: Três Tiros, então, né? E a Vaquinha Preta, pra quem pediu aí na programação da Oeste. 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
0: 4h04, o tempo parcialmente nublado, né? Querendo até abrir o sol um pouquinho, embora a previsão diga que vamos ter chuva no decorrer aí da tarde e noite dessa segunda-feira, né? 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O Jorginho pediu o Corpo e Alma, né? Com o seu Pause Perigosa e Linda, a gente vai rodar em seguida, mas agora é hora de matar a saudade. E a gente vai recordar de 1980, a cantora Perla, Rio do Amor.

0: A música é alemã com o Rival Band, Städte Antwort in die Sterne. Antes passou Corpo e Alma também, né? O Perigosa e Linda, a participação do Vilseu Pause. 4h16 a hora para a Loja Marques. 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
0: 4h18, reportagem com Vilmar de Souza para Posto Cooper Fronteira Sul.
8: O município de Porã do Oeste recebeu neste final de semana a visita da deputada Luciane Carminati. E para falar sobre essa visita, eu converso com a própria deputada. Deputada, seja bem-vinda aos estúdios da Rádio Oeste. E como é que está essa agenda? Essa agenda é a nível de região. Boa tarde.
9: Sim, boa tarde, Vilmar. Boa tarde a todos os ouvintes. Uma alegria muito grande conversar com vocês. E, de fato, nós estamos aqui também na presença do nosso vereador Jaci, aqui de Porã, e trazendo a nossa agenda desde sexta-feira cedo. Nós começamos na sexta-feira com duas agendas, tanto com as nossas lideranças, como entrega de recursos para PAI de Anchieta. Depois, em seguida, nós tivemos o município de Palmasola, né? E Palmasola nós tivemos a entrega oficial de um recurso para as comunidades do interior e, ao mesmo tempo, um almoço com lideranças e também a entrega de uma obra que eu destinei R$200 mil para recuperação de uma creche, reforma, ampliação. Em seguida, Vilmar, nós tivemos, além de Palmasola, o município de Guaraciaba, também com uma visita ao prefeito, entrega de recursos e conversa com os moradores da Vila Olímpio, destinando recurso também. Aí nós nos deslocamos, além de Guaraciaba, para o município de São Miguel do Oeste. E São Miguel do Oeste, nós fizemos um grande encontro, reunindo as nossas lideranças para ouvir sobre o mandato, prestar contas, né? E, é claro, sempre assumir compromissos.
8: Deputada, a senhora comentava também que esteve presente no município de Descanso, onde lá foram viabilizados dois recursos importantes. Que recursos são esses?
9: Então, em Descanso nós temos vários recursos já destinados, mas para este ano R$100 mil que entra na conta da prefeitura agora até o final deste mês, que são recursos para equipamentos, mobília, para a Feira dos Agricultores, O pessoal, né, os agricultores querem estruturar para ter um espaço também para receber as pessoas e servir café colonial, almoço, janta, né, divulgar os seus produtos. E ao mesmo tempo, um recurso de mais 250 mil, que é para ampliação da estrutura física da feira. Então, como vai ter mais estrutura para atendimento, não tem coberto. Então, a feira vai ter outra cara. Então, são dois recursos para a feira dos agricultores.
8: A sua agenda daqui também segue para São João do Oeste, onde a senhora comentava que lá vai participar de uma reunião com lideranças. Essa reunião prevê o que, deputada?
9: Então, eu estou no meu quarto mandato como deputada e as pessoas me conhecem muito como a voz da educação na Assembleia Legislativa, a deputada que mais discute a cultura, a assistência social e o combate à violência contra a mulher. E é a partir dessas áreas todas que eu atuo que nós vamos reunir as pessoas para avaliar o mandato, ver o que é que está chegando, como que eles estão vendo, nossas lideranças que atuam nessas áreas. E também, a partir disso, quais os compromissos que nós precisamos assumir e quais são as novas demandas, porque tem muita coisa a ser feita. Então, esse encontro é para avaliar o mandato e também projetar novas ações e entregas de recursos também.
8: A partir daqui, qual é a sua projeção a nível de região em relação a essa agenda?
9: Então, depois de São João do Oeste, nós temos uma outra agenda em Riqueza, um evento chamado Caravana da Inclusão da Mulher na Política. A gente precisa estimular, incentivar para ter novas vereadoras, mas não só na política, no parlamento, no executivo, mas também para as mulheres se colocarem à frente das entidades, das instituições. Então, esse é um evento que terá a participação de juízas, promotoras, da presidente da UVESC, né, União dos Vereadores de Santa Catarina, e eu representando o parlamento catarinense. Depois deste evento em Riqueza, nós terminamos a agenda no sábado em Mondaí, com uma agenda também de visitação a entidades sociais e destinação de recursos e ao mesmo tempo de reunião de encontro com lideranças para também fazer essa escuta, eu diria, né? Porque os políticos têm que ouvir o povo, então eu acho muito importante isso.
8: Perfeito, deputado, obrigado pela visita, pelas importantes informações e a Rádio Oeste fica sempre à disposição do seu trabalho.
9: Obrigada, Vilmar. Obrigada a todos os ouvintes da Rádio Oeste. Nós nos colocamos sempre à disposição de Iporanga e região e eu desejo a todos uma ótima semana.
8: Eu conversei com a deputada estadual Luciane Carminati. Do jornalismo, o repórter Vilmar de Souza para o posto Cooper Fronteira Sul, abastecimento 24 horas.
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0: Gente, eu tô fechando a minha participação. Eu tenho aqui recadinho da Marlene, né? Lazzarotto pediu pra tocar Morena Misteriosa. Vai tocar então em seguida pra ti, tá bom, Marlene? Um abração aí, obrigado pela companhia. Eu tô encerrando, gente, deixando as últimas do meu horário. Na sequência, chega aí o Vilmar de Souza, né? Ficando com vocês até as 19 horas. À noite tem Fernando Kaiser. E a partir de amanhã, né? Então tem o Arley, né, vai comandar esse espaço aqui, tá? Vamos nos afastar por 20 dias, né, tirar umas férias, descansar um pouquinho, né? E voltando então, né, daqui a 20 dias para esse espaço, mas claro, vamos estar sempre, de qualquer maneira, sempre ligadinhos com a rádio, porque não tem como se desligar, né? Se desliga só parcialmente, né? Não estando no dia a dia aqui, no corre-corre, mas vamos estar sempre ligado e agradecendo demais o teu carinho, a tua companhia, né? Você que no dia a dia nos ouve, nos acompanha, claro, com os nossos parceiros aqui, os patrocinadores também desse horário, né? 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Então, a partir de amanhã, o Arley comanda esse espaço durante 20 dias e depois a gente volta nas férias aí com muito mais força, com muito mais gás aí para estar te fazendo companhia aí na tarde. Certinho? As últimas do meu horário então de hoje, Céu e Cantos e banda Vibrantes do Paraná. Um abraço!

0: 16h30.
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4: Olá, então, muito boa tarde para você. Início de semana, segunda-feira, dia 8 de junho. Você aqui na Oeste vai curtir a partir de agora a segunda parte do Oeste Show da Tarde na 94. 94,5. Pois é, 94,5. É, eu me chamo Vilmar de Souza, depois da ótima companhia do Jacó Traito, eu por aqui para fazer companhia para você até as 7 da noite. 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Tempo parcialmente nublado, mas bom, né? Temperatura 21 graus e a umidade relativa do ar 66%. Você aqui na Oeste vai curtir a partir de agora a tua música, teu recado, a tua mensagem, a tua homenagem na 94. 94,5. Pois é, e aí você liga, participa 4936341440, fala comigo também, manda a tua mensagem de voz no 4999881715 para você. É, porque você sabe, né, que você tá na Oeste, tá na boa, tá na 94.
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4: E pra começar, tem a música nova do Grupo Momentos na Oeste. E o Copo Vazio. Uma boa tarde, boa segunda-feira pra você na 94.

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0: É pra você na Oeste, Massacro. Meu coração pra você também, o Alegre Márcio São Miguel. E guardando pra você também, Rainha. Agora 3 faltando pra 5 da tarde.
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5: Ok, então, logo você, boa tarde, da segunda-feira, dia 8 de junho, e você por aqui na Oeste, tá em casa, no carro, tá trabalhando, tá na 94 e curtindo por aqui a tua música, o teu recado pela 94. Boa tarde pra você.

gostosa de ouvir. 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E você tá na região, aí tá na Oeste, vou lembrar que você liga, participa 3634-1440 e também manda tua mensagem de voz aqui pela 94. É, muito boa tarde para você, bom início de semana, boa segunda-feira, e por aqui também você manda a tua mensagem de voz, como falei, pelo 49998.

público, né? Todo mundo aí trabalhando e curtindo por aqui a 94, né? E já pediu o nome de todo mundo ali para que eu possa dar um por um, né? O nome de vocês aí, então, a turma da oficina do Chico aqui de Porã. Estão curtindo, estão pedindo aí, sabe o quê? Tá brincando, né? A música do Queen na Oeste. E o Ward Champions pra você na Oeste.

0: pra você na Oeste, Paulinho e Fábio no bailão, paga uma, meu chegado. Um corpo e alma também por aqui, o Champion Mais na Cara Que Barba, ainda modelo se eu não tivesse bloqueado, e o Queen pra você e o World Champion na Oeste. 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
0: Olá, você, boa tarde. Tá na 94, tá na boa, tá na Oeste, tá por aqui curtindo a tua música e teu recado sempre, sempre na 94. Boa tarde pra você.
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0: 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Olha, na companhia aqui é a Selma, né? Selma, boa tarde, Vilmar, música Caminhoneiro das Coxilhas, os Bertucci, né? E também, sim, foi uma música gaúcha, Selma, que eu não me lembro qual é, mas eu vou tentar lembrar e rodo para você, tá bom? Deixa eu ver aqui também na companhia a minha amiga aí do bairro Progresso, não quer dizer o nome, né? De Tunápolis, e pediu a música Mordida do Amor, do Yahoo. E a gente roda com certeza uma ótima tarde para você da segunda-feira, dia 8 de junho, e você aqui na melhor, na 94. Pois é, muito boa tarde, então seja bem-vindo. Você tá em casa, no carro, tá trabalhando, tá na West, tá na boa, tá na 94. É, seja bem-vindo você.
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0: Pois é, 94,5, então não esquece, fala comigo. 3634-1440, também manda tua música, o teu recado pela mensagem de voz aqui no Zap Zap da West.
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0: É 499-9188-1715 na melhor do teu FM. 94. Então tá a música de Yahoo na Oeste. E a mordida de amor pra matar saudade aqui pela 94. Boa tarde pra você.

0: Cleiton e Romário na Oeste não namora. Também Wilson Pai por aqui, Tormento e ainda o Yahoo Mordida de Amor na Oeste pra você. Agora 17h30.
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0: 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Então, boa tarde pra você da segunda-feira, dia 8 de junho. Pois é, Oeste FM pra você, muito boa tarde, seja bem-vindo aí, você que tá em casa, no carro, tá trabalhando, tá curtindo a Oeste, a 94, tá na boa, tá na Oeste. 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Deixa eu ver na companhia por aqui, tá quem, na verdade a Selma agradeceu a música, né? E também, deixa eu ver aqui como é que é o nome, a Marisete, é isso, né? É, a Marisete, aí de Tunápolis, pediu a música do Bob Robson, né? E daqui a pouquinho mais a gente vai rodar. E você não esquece que você liga, participa, manda aí a tua homenagem, o teu recado pelo 3634-1440. Fala comigo e também aí manda a tua mensagem por mensagem de voz. Uma excelente tarde pra você da segunda-feira, dia 8 de junho, tá na Oeste, tá na boa, tá na 94. E com certeza manda aí a tua mensagem, o teu recado pela 94.
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0: É muito bem, então, alô você, muito boa tarde da segunda-feira, tá aqui na Oeste. Então vai ligando, participa, fala comigo, 3634-1440.

0: Pra você, sua música linda, Sorriso Lindo, ainda com Cosmo Express.
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0: É, Fivela e Chapéu, ainda o destaque nacional, Calamidade Emocional. E o Bob Robson pra você, SOS Coração, na Oeste pra você.
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2: Olá, você, boa tarde. Da segunda-feira, dia 8 de junho, tá na Oeste, tá na boa, tá na 94. 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Você liga, participa, manda aí a tua música de homenagem, fala comigo, 3634-1440. Muito boa tarde pra você. Pois é, 94,5, alô você, muito boa tarde, tá aqui na Companhia da Oeste, tá em casa, no carro, tá trabalhando, tá na boa, tá na 94, curtindo a tua música e manda também a tua mensagem de voz.
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2: Pois é, essa é a sua sintonia, muito boa tarde, toque aí da Adriana, manda música pra Gabriela, Vanessa, Andressa, também pra Regina, pede música do Sorriso Lindo e a gente roda daqui a pouquinho mais. E deixa eu ver quem mais tá aqui, a Carla de Tunápolis, né? E deixa eu ver, tá, então tá, daqui a pouquinho mais eu rodo pra você. E a Selma Guedes pediu uma gaúcha, né? A Selma Guedes que tá em Maravilha pediu uma gaúcha e daqui a pouquinho mais eu vou rodar também pra você. E, mas antes, sabe aquela história que diz assim, ó, como é que é, deixa eu ver aqui. Ah, antes disso, deixa eu te lembrar que você liga, participa 3634-1440, também manda tua mensagem de voz pro 499-9188-1715. Aquela história que é assim, ó, se ela tem um defeito, para aí que eu não tô vendo não. E essa música é do Léo Bauer pra você, Moça do Copo. Boa tarde pra você.

0: você na Oeste, música linda demais do Indústria Musical, eu de você, você de mim. Também Gabriel e Matheus, a botequeira, o corpo e alma, tela aberta. E o Léo Bauer na Oeste pra você, a moça do copo na 94. 18 horas.
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0: Senhor anunciou a Maria.
1: E ela concebeu do Espírito Santo. Ave Maria, cheia de graça, Senhor é convosco. Bendita sois vós entre as mulheres, e bendito é o fruto do vosso ventre, Jesus.
2: Santa Maria, Mãe de Deus, rogai por nós, pecadores, agora é a hora de nossa morte. Amém.
3: Eis a serva do Senhor.
2: Faça-se em mim segundo a vossa palavra.
1: Ave Maria, cheia de graça, Senhor é convosco. Bendita sois vós entre as mulheres, e bendito é o fruto do vosso ventre, Jesus.
2: Santa Maria, Mãe de Deus, rogai por nós, pecadores, agora é a hora de nossa morte. Amém.
3: E o Verbo de Deus se fez carne.
2: E habitou entre nós.
1: Ave Maria, cheia de graça, Senhor

0: rogai por nós, Santa Mãe de Deus,
1: para que sejamos dignos das promessas de Cristo.
2: Mensagem do dia:
3: humildade, mansidão, justiça, misericórdia, pureza de coração, paz, são algumas verdades das bem-aventuranças reveladas por Jesus para viver segundo o reino de Deus. Elas são uma síntese profunda do caminho para a verdadeira felicidade e realização humana. As bem-aventuranças nos convidam a uma conversão interior que transforme nosso coração com Deus Pai e com os irmãos.
2: Oremos, Maria, mulher da escuta, abre os nossos ouvidos, faz com que saibamos ouvir a palavra do teu filho Jesus, no meio das mil palavras deste mundo, faz com que saibamos ouvir a realidade em que vivemos, cada pessoa que encontramos, especialmente quem é pobre e necessitado, quem se encontra em dificuldade.
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8: Pois é, alô, você, boa tarde. Final de tarde, aliás, né? Já no horizonte aí o sol se pondo. E você por aqui na Oeste curtindo a segunda parte do Show da Tarde pra você. Com certeza muita música, o teu recado por aqui. Boa tarde pra você.
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8: 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É, também aqui na companhia, deixa eu ver, a Lisane, né, tá na companhia. Boa noite, roda pra mim a música com Sandro Lúcio, Metade do Colchão. Obrigado, é a Lisane de Porã, obrigado Lisane pela companhia. E com certeza, deixa eu ver aqui quem mais, o meu amigo, o doutor Luciano Mortari, tá aí em Palmitinho, né, sempre na companhia, obrigado doutor Luciano Mortari. E também, deixa eu ver quem mais tá por aqui, o meu amigo Renato Gaúcho tá lá em Uberlândia, né? E curtindo sempre por aqui a Rádio Oeste. Obrigado, Ricardo Gaúcho. Boa noite, meu amigo. E tudo bem por aí? Aqui tudo bem, tudo certo, correto. Aqui o frio da madrugada é doido, viu? É, Uberlândia, né? Senhor Gilmar, né? Que nada. A aliança foi melhor ontem, né? O Ricardo comentando. Agora cuidar e fazer dever de casa. É, Ricardo, e tem mais por aí, final de semana que vem, né? Então, torcida aí que fique atenta aí ao desdobramento do campeonato, né? E também na companhia, Ana Paula, tá aí em Tunápolis curtindo a Rádio Oeste. Não esquece, você liga pra gente, participa, fala comigo, 3634-1440. Olá, então, você muito boa noite agora, né? Você tá em casa, no carro, tá trabalhando, tá na Oeste, tá na boa, tá aqui na 94, curtindo a tua música e também mandando a tua mensagem pelo
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8: Pelo WhatsApp também, né? Mensagem de voz 49998817715 pra você, aqui na Oeste, aqui na 94.

0: Ah, parei que antes de eu rodar a música por aqui, chegou aqui o Luiz Zanotto, né? Já vamos atender o Luiz Zanotto. Oi, Luiz, boa noite, tudo bem, Luiz?
1: Boa noite, Vilmar. Certinho, tranquilo?
0: Tudo beleza? Certinho, Luiz.
1: Foi roda aí pra mim com João Paulo e Daniel. Rosto molhado.
0: O rosto molhado.
1: Valeu, bom trabalho e um forte abraço.
0: Certo, daqui a pouquinho mais já tô rodando. E chegou aí a música da Ana Paula, Gabriel Expresso, novela das nove também, o Talagaço Anjos. Uma excelente noite para você da segunda-feira, dia 8 de junho, essa é a 90.

0: você na Oeste, mais uma tá lagaço.
1: O que eu vi?
0: Anjos pra você também, Gabriel Expresso, novela das nove, ao vivo, um sorriso lindo. Aqui na Oeste pra você, na 94, tá na boa, tá na Oeste, tá na 94. 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
0: Muito bem, então, lá você. É uma ótima noite da segunda-feira para você, dia 8 de junho. Aqui na Oeste, tá na boa, tá na 94. 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Na companhia por aqui, então, já fiz referência ao meu amigo Ricardo Gaúcho de Uberlândia, tá lá em Minas Gerais, e também o meu amigo Luiz Anuto pediu aí a música do João Paulo e Daniel Rosto Molhado, e a participação também aí do Carlos Henrique, tá na companhia, tá na boa, tá na Oeste. Oi, Carlos.
6: Boa noite.
0: Boa noite.
6: Aí, tudo certo?
0: Tudo certo.
6: Tá aí, tu manda banda Milênio, Cor de Caramelo, pode ser?
0: Opa, Cor de Caramelo, que a pouquinho noite já tá rodando pra você, Carlos, e você tá em casa, no carro, tá trabalhando. É, tá lá na Oeste, né? Então não esquece, você liga, participa aqui da segunda parte do Oeste Show da Tarde pro 49-3634-1440, fala comigo. É 94,5, também você manda a tua homenagem por mensagem de voz. Quer saber? O 49, anota aí, 49 99188 1715, aqui na mais gostosa do teu FM.

pra você na Oeste, a banda Millennium Cor de Caramelo. Também teve o sorriso Ariel, Sandro Lúcio, metade do colchão, e ainda o João Paulo e Daniel e o rosto molhado. Boa noite pra você.

0: Agora 18h32.
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0: 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É, tá na boa, tá na Oeste, tá na 94, uma excelente noite da segunda-feira pra você, dia 8 de junho. E você aqui curtindo a segunda parte do Oeste Show da Tarde pra você aqui na 94.
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0: É 94,5, uma ótima noite pra você. Tá em casa, no carro, tá trabalhando, tá por aqui curtindo a tua música e com certeza fala comigo 3634-1440, também manda tua mensagem de voz pro 49-99188-1715. Olha só, deixa eu lembrar você que a força também é de Shopstock. 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E deixa eu ver aqui na companhia Lisa Brutcher, obrigado Alisa, uma boa noite para você também. Obrigado pela companhia. E também aí o Ricardo Gaúcho me contando aí que ele foi entrevistado por uma emissora de rádio gaúcha, né? E sobre a importância das abelhas. O Ricardo, que tem lá na sua chácara, né, ele trabalha com abelhas e realmente, de fato, né, é importante, né, Ricardo, a preservação das abelhas, né? Então tá. E você não esquece, liga, participa, fala comigo 3634-1440. É, olá, você, uma excelente noite da segunda-feira, dia 8 de junho. Tá no Oeste, tá na boa, tá na 94. E não esquece, liga, participa, fala comigo, 3634-1440.
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0: E 94,5, a tua homenagem por aqui. Na segunda parte do Oeste Show da Tarde pra você, muita música, o teu recado, também por mensagem de voz. É o 49998817.

0: Pra você na West musicaça, hein? Pérola Negra, eu amo amar você na West, na 94, uma excelente noite da segunda-feira pra você. Aqui na melhor, na mais gostosa, na mais deliciosa, na 94. 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
0: Opa, e aí você, uma excelente noite da segunda-feira. Tá na Oeste, tá na boa, tá na 94 e por aqui curtiu a segunda parte. É do Oeste Show da Tarde pra você. 94,5. 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Uma excelente noite para você, obrigado pela companhia. Não esquece que daqui a pouquinho mais tem para você a Voz do Brasil. Logo mais a partir das 8 da noite tem aí o Fernando Kaiser e aí você fala com ele. É, fala com ele. Não esquece 4936341440, manda tua música e com certeza ele vai te atender aí pela no show da noite, né? West Show da Noite com você. E também você liga, participa, mandando a tua mensagem de voz aqui pela 94. 94,5. É 94,5, então você manda aí,

0: pelo zap zap uma mensagem pro Fernando que ele vai atender você pro 499-988-1715. Ah, vai.
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0: É aqui, tem pra você o som da Oeste.
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0: Só tenho a agradecer a tua companhia na tarde desta segunda-feira e agora, né, desejar para você uma excelente noite da segunda, que a tua terça seja cheia de coisas boas aí, você é, apenas com coisas, pensamentos positivos na tua vida e muita coisa bacana chegando para você. Eu deixo aqui o rainha musical Coração Remendado, Sentinela, a Argentina Louca, Louca, o Navisson, é sério, música do Alphaville, Forever Young e também o Integração, música novíssima do Integração, Judiaria. Valeu demais, um grande abraço, até amanhã, bom descanso, beijo, tchau.

0: Pontualmente 20 horas.
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0: gente, muito boa noite. Está no ar o programa West Show da Noite, apresentado por Fernando Kaiser. E hoje vamos até às 23 horas. Então, para você que está em casa, no trânsito, no trabalho, seja muito bem acolhido e recebido. Hoje é 8 de junho de 2026, o tempo já está se armando, né? Ontem já tivemos um aumento na temperatura, né? E a partir de amanhã a previsão é de chuva. Daqui pra frente, como as previsões meteorológicas indicavam, que na segunda metade do mês de junho nós íamos ter uma temporada mais chuvosa comparado à primeira metade do mês que ainda nós estamos. E eu quero lembrar você que para você participar do nosso programa, basta você ligar no 3634-1440 ou pelo WhatsApp, o 9188-1715. Então vamos começando então com o pessoal de São Miguel do Oeste, o Eloy Oberman e a Márcia de Lima, que estão pedindo a valsa da vovó Elfrida, com a banda Vibração e também Moreninha Linda. Daí eu vou tocar a versão dos atuais com a participação especial do Tonico e Tinoco. E também ainda também tem áudio do Carlos Henrique de Tunápolis. Boa noite.
1: Boa noite, Fernando. E aí? Tu manda Flor de Maçã, pode ser, progressista. Ou Rancheira São Miguel, pode ser. Tá tranquilo. Obrigado. Se for atendido. Uma boa noite.
0: Flor de Maçã com os progressistas a pedido do Carlos Henrique. Então agora com vocês, banda Vibração, a valsa da vovó Elfrida.

0: Flor de maçã com os progressistas, moreninha linda com os atuais e a valsa da vovó Elfrida com vibra-som. 20 horas e 16 minutos, hora certa para a Loja Baques. 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
0: Muito bem, então, vamos com mais participação aqui. Tem áudio do Paulo Bavaresco. Boa noite.
5: Boa noite, locutor. Final de semana foi especial de bom. Essa semana será melhor. Da próxima música aí. Um bom trabalho. Até amanhã. Continua com esse programa maravilhoso.
0: Valeu, obrigado, Paulo. Boa semana pra ti. E a próxima música vai ser a pedido do Hilário Bezen, de Linha Rica Itapiranga, que ele está pedindo o Dobrado Laju com os progressistas. Tem também o Ambrósio Viebres, que ele está querendo ouvir Amado Batista, o Seresteiro das Noites. E ainda o Antônio Terhorst, que ele está querendo ouvir o Porpuri, Fritz e Frida, Sapecando o Trombone e Vestido Azul com a Bandinha da Alegria. Então agora com vocês, os progressistas.

0: Essa foi a bandinha da alegria com Fritz e Frida, sapecando o trombone e o vestido azul. Teve também Amado Batista com o Seresteiro das Noites e os progressistas, o Dobrado Laju. Confira a hora certa. 20 horas e 32 minutos.
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0: Muito bem, então vamos com mais participação. Tem o Darcy, que ele está pedindo Nego Bom Não Se Mistura com o Baitaca, uma bem gauchesca, né? Uma bem gaudéria. E também tem ainda o Arnildo ali de Beato Rock, São João do Oeste, que ele está querendo ouvir Banda Concorde de Três Passos, a Marcha do Kerpe. Então agora com vocês, o Baitaca.

Essa é a marcha do Kerby com o musical Concórdia de Três Passos, Nego Bom não se mistura com Baitaca, e assim vamos indo aqui na programação. 20 horas e 43 minutos, hora certa para Loja Baques, o amor está nos detalhes, em

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1: Muito bem, tem mais participação aqui. O Almiro Bochait, de linha Soledade Tapiranga, ele está querendo ouvir os atuais com o Rio Azul, né? Também tem o Anadir dos Santos, de Taquaruçu do Sul, que ele quer escutar Rosto Desmaquiado com o Ramal 5 e também o Último Julgamento com Léo Canhoto e Robertinho. E tem ainda a Selma Guedes de Maravilha, que ela quer escutar Na Esquina da Alegria com os Mensageiros e também os Progressistas, Mein Bruder. Então, com vocês, os Reis do Baile, os Atuais.

0: Último julgamento, Léo Canhoto e Robertinho, má impruda com os progressistas, na esquina da alegria com os mensageiros, rosto desmaquiado com o ramal 5 e ainda os atuais, Rio Azul. Confira a hora certa. Pontualmente, 21 horas.
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0: 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Esse é o Oeste Show da Noite, de segunda a sexta, das 20 até as 23 horas, com o Fernando Kaiser. Então agora tem mais participação, tem áudio pra rodar aqui, né? Boa noite,
11: Fernanda. Boa noite, aqui na Sinal, que maravilha. Eu queria ver a música com a sangue lá, Tino, tô maluco. E pode ser uma próxima.